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1: 8:03.

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Hoje é terça-feira, 7 de julho de 2026. Atualizando aqui a temperatura. Cuiabá agora está com 18 graus e 79% de umidade. Sinop com 25 graus e 56% de umidade. Até as 9 da noite tem clássicos da original por aqui. Estamos entrando então na última hora de clássicos. Eu sou o Ali Jorge com você. Obrigado pela sua audiência. É sempre um grande prazer ter a sua companhia. A gente segue então aqui com mais canções que emocionam. E lembrando a você que hoje tem um par de ingressos para o cinema no final da noite. Eu vou sortear aqui, você pode participar. Enviando a sua mensagem, coloque o seu nome completo. Coloque a senha. Olha, eu quero cinema e boa sorte. Crocodile Harris abre essa última hora de clássicos da original. Give me the good news.

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12: 8:18.

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E agora com Toni Braxton. How could an angel break my heart?

What's going on, Marvin Gaye? Também Mamas and the Papas, Monday, Monday. Toni Braxton, How Could an Angel Break My Heart? E é hora de clássicos da original trazer pra você o sucesso que você não esquece.

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4: E aí, tudo bem? Espero sinceramente que sim. Você sabe que vamos contar mais uma história de um grande clássico da música mundial, não sabe? Portanto, puxe a cadeira, se ajeite na poltrona e relaxe. Se estiver dirigindo, preste atenção no trânsito ou pare o carro. Evidentemente, em lugar que não seja proibido, é claro. O sucesso que você não esquece vai falar de um grande clássico do agora Nobel de Literatura, Bob Dylan. A canção é Just Like a Woman.
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4: Just Like a Woman foi lançada em 1966

Mulher é que foi muito bem aceita no universo feminino, inclusive sendo regravada por grandes cantoras como Stevie Nicks, Roberta Flack, Norah Jones e Nina Simone. Em 1981, Rod Stewart colocou Just Like a Woman entre as 10 maiores da Billboard. E mais uma vez, a canção se transformou num sucesso que você não esquece para homens e mulheres.

0: Prestando bem atenção na letra de Just Like a Woman, você percebe que a questão não é entre o homem e mulher, mas entre a mulher e a menina. Então a questão é de maturidade em vez de gênero. Um forte abraço e até a próxima edição de O Sucesso Que Você Não Esquece.
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A Matter of Feeling, Duran Duran, Raul Seixas, o 37. A história da canção contada aqui no sucesso que você não esquece, Just Like a Woman, a versão de Rod Stewart. Vamos ao música e vinho e em seguida as últimas dos clássicos da original de hoje.

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1: Nossa taça de conhecimento de hoje será sobre a mulher mais influente em toda a história do vinho mais famoso de Portugal, o vinho do Porto. Antônia Adelaide Ferreira, conhecida na região do Douro como Ferreirinha, tem seu nome em uma das marcas mais famosas de vinho do mundo. Nascida em 1811, em Peso da Régua, no Alto Douro, cresceu em meio aos vinhedos da família. Casou-se cedo com um primo que não tinha grande interesse nos negócios e, aos 33 anos, ficou viúva com um casal de filhos. Ferreirinha assumiu os negócios da Casa Ferreirinha. Quando chegou a pandemia dos vinhedos, em 1870, devido a uma praga chamada oídio, grande parte dos vinhedos do Douro foram dizimados e Ferreirinha tinha um bom estoque de vinhos em seus armazéns. E isso fez com que ela multiplicasse a sua fortuna. Em outro momento, surgiu a filoxera, uma praga que quase dizimou os vinhedos do mundo novamente. Ferreirinha foi à Inglaterra para entender as melhores soluções para salvar as vinhas e continuar a produzir vinho. Voltou de lá, implantando o processo de enxertia nas videiras. Sensacional! Nos dias de hoje, existe um prêmio que congratula as mulheres mais influentes em Portugal todos os anos. O prêmio Dona Antônia Adelaide Ferreira. Ela partiu aos 84 anos, na mesma cidade onde nasceu, Peso da Régua, e deixou um império que continua crescendo e mantendo o legado do seu nome e de sua família. Um brinde a esta grande mulher, Ferreirinha. Um brinde a você, ouvinte, que pode sugerir um tema para o nosso programa através do meu Instagram. Anote aí, @jonas.sommelier. Será um prazer. E agora fique com Nazaré, Love Hurts.

Songs in Blue, New Diamond, nos clássicos da original, chegando ao fim aqui nessa noite de terça-feira. 4 minutos para as 9 da noite, vem aí Voz do Brasil, 10 da noite eu volto trazendo o Easy Night, e no final do Easy Night de hoje é um par de ingressos para o cinema. Você pode participar enviando a mensagem aí para o nosso WhatsApp com o seu nome completo, a senha, olha, eu quero cinema e boa sorte. Não se esqueçam, na internet a boa música não para. Para fechar os clássicos de hoje tem Three Level Porter, Surround Me With Your Love. Hello.

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2: 10:02.
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2: A sua melhor companhia, Easy Night na Centro América FM, para fechar muito bem essa noite de terça-feira, aliás, 7 de julho de 2026. Cuiabá, com 17 graus nesse momento e 82% de umidade. Sinop com 23 graus e 62% de umidade. Vamos juntos por aqui. Eu sou o Wally Jorge, ao seu lado até a meia-noite. Eu vou levar o Easy Night e a música boa aos seus ouvidos aí do outro lado. Seja você que esteja sintonizado na programação ou se conectando também, né, pela internet. Muito obrigado pela sua audiência. Não se esqueça, no final do Easy Night tem um par de ingressos que eu vou sortear aqui também. Você pode concorrer mandando a sua mensagem pra cá. Coloque seu nome completo, a senha. Olha, eu quero cinema e boa sorte. Alanis Morissette, Then I Would Be Good, abre o Easy Night de hoje.

Want to Know You, Gary Wright, aqui no Snight, fechando o primeiro bloco ainda, Genesis, Hold On My Heart, Daniel Potter, Bad Day, e também Alanis Morissette, That I Would Be Good.

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1: 10:20. Boa noite na melhor sintonia. Música boa na Centro América FM não falta. A gente segue por aqui com mais Easy Night no ar. Diana Ross e Bee Gees, Experience.

Fleetwood Mac, Little Eyes, Morshiba, Rome Wasn't Beauty in a Day, Spinners I'll Be Around, Luke Combs, Fast Car e também Diana Ross e Bee Gees, Experience, que abriu o bloco, eu já volto.

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1: Faltam 20 minutos para as 11.

Sua noite na melhor companhia. Easy Night na Centro América FM, o prazer em ouvir música. A gente segue juntos por aqui. E lembrando a você, mais uma vez, que eu vou sortear o par de ingressos para o cinema no final da noite de hoje, no finalzinho do Easy Night. Portanto, mande a sua mensagem, coloque o seu nome completo, a senha, olha, eu quero o cinema, e torça na sintonia acompanhando a programação, se deliciando aí com a boa música. Firehouse, I Live My Life For You, abre mais um bloco aqui do Easy Night. 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

All By Myself, Eric Carmen, na noite dessa terça-feira, fechando aqui a primeira hora de Easy Night. Ainda America, Lonely People, Ambrosia, How Much I Feel, Ted Swims, Your Studio One e também Firehouse, I Live My Life For You. Só as boas pra você. Eu já volto com mais uma hora inteirinha de Easy Night pela frente aí.

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2: 11:02.
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2: 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Centro América FM, Easy Night. Terça-feira, indo embora. Noite de terça-feira, 7 de julho de 2026. Atualizei aqui a temperatura. Em Cuiabá continua nos 17 graus com 84% de umidade. Sinop com 22 graus agora e 66% de umidade. Vamos juntos por aqui, até a meia-noite tem Easy Night. Obrigado pela sua audiência onde você estiver, com seu rádio coladinho no ouvido ou se conectando com a gente pela internet também. Prazer ter a sua audiência. Seguimos então, abrindo mais uma hora de Easy Night e lembrando a você que está aí, e hoje eu vou sortear o par de ingressos no finalzinho da noite, viu? Então mande a sua mensagem com seu nome completo, a senha, olha, eu quero cinema e boa sorte. Jim Cliff, I Can See Clearly Now, abre a última hora de Easy Night.

0: A New Day Has Come, Celine Dion. Ainda Jota Quest, O Sol, Roxette, Queen of Rain, John Mayer, Waiting on the World to Change. E também Jim Cliff, I Can See Clearly Now. Easy Night volta já.
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0: 11:23.
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0: 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E agora com Cumin Gang.

Seven Days Insanity, Jamiroquai. Aqui no Easy Night, ainda nesse bloco, a gente curtiu juntos Spice Girls, Goodbye, Queenie Gang, Cherish. E é hora de intervalo. Eu já volto com as últimas do Easy Night de hoje.

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2: Centro-América. 11:42.

Sinais entrando em reta final por aqui, a terça-feira indo embora também. Daqui a pouquinho eu vou fazer o sorteio aqui do par de ingressos para o cinema. Dá tempo de você concorrer, participar, mandando a sua mensagem aqui. Dan Fogelberg com Longer abre o último bloco do Easy Night de hoje.

RPM, onde está o meu amor? Honey Dripper, Sea of Love, Brad, The Guitar Man e ainda Dan Fogelberg Longer. 5 minutos para a meia-noite. Easy Night chegando ao fim aqui nessa terça-feira. Para você que acompanha a programação aí, muito obrigado pela sua audiência. Tá na hora de fazer o sorteio aqui, né? Vamos lá? Barra de ingressos saindo pro número 9693, final 55. É o número da Luciana Correia da Silva. Parabéns, Luciana. Você vai receber, então, um par de ingressos por voucher, por mensagem, né? No seu celular aí, o voucher por mensagem no seu celular nos próximos dias. Obrigado pela sua audiência. E a de todos aí na sintonia da Rádio Easy. A gente se encontra amanhã às 7 da noite com os clássicos da original. Então, se você vai dormir, bons sonhos. Se segue aí na sintonia, trabalhando de plantão, ótima madrugada para você, bom trabalho. E seja uma quarta-feira abençoada para todos nós, já meio da semana novamente. E antes de ir embora, eu quero compartilhar com você. Viva um dia de cada vez. Foque-se nas coisas boas da sua vida e sorria, mesmo quando não parece haver razões. Para fechar o Easy Night de hoje tem Barry Manilow, Mandy. Até amanhã, fãs da Rádio Easy.

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Que o dia mais triste do teu futuro não seja pior que o mais feliz do teu passado. Que o teto nunca caia sobre ti e que os amigos debaixo dele nunca partam. Que sempre tenha as palavras cálidas em um anoitecer frio e uma lua cheia em uma noite escura. E que um caminho se abra sempre à sua porta. Que vivas 100 anos, com um ano extra para arrepender-te. Que o Senhor te guarde em suas mãos e não aperte muito seus dedos. Que teus vizinhos te respeitem, que os problemas te abandonem, os anjos te protejam e o céu te acolha. E que a sorte das colinas celtas te abrace, que as bênçãos de São Patrício te contemplem, que os teus bolsos estejam pesados e o teu coração leve. Que a boa sorte te persiga e a cada dia e cada noite tenhas um muro contra o vento, um teto para a chuva, bebida junto ao fogo, risadas que consolem aqueles a quem amas e que teu coração se preencha com tudo o que desejas. Que Deus esteja contigo e te abençoe. Que vejas os filhos dos teus filhos. Que o infortúnio te seja breve e que te deixe cheio de bênçãos. Que não conheças nada além da felicidade desse dia em diante. Que Deus te conceda muitos anos de vida. Com certeza, Ele sabe que a terra não tem anjos suficientes. E assim seja a cada ano, para sempre, para sempre, para sempre.

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0: com quem está acompanhando o menor. Nas viagens nacionais, crianças menores de 16 anos podem viajar desacompanhadas, desde que tenham autorização por escrito de um dos pais ou responsáveis. Tá? Tem que ser esse documento com firma reconhecida. Se estiverem com familiares até terceiro grau, como avós ou tios, não é necessário autorização, mas é preciso comprovar o parentesco. Já na companhia de outros adultos, como amigos, aí é obrigatória a autorização formal dos responsáveis. Adolescentes a partir de 16 anos podem viajar sozinhos dentro do Brasil, desde que portem documento oficial com foto. Nas viagens internacionais, as exigências são ainda maiores. Quando as crianças forem viajar com os dois pais, pai e mãe, não é necessário autorização, né? Os dois pais. Mas se estiver com apenas um, é preciso apresentar a autorização do outro com firma reconhecida. No caso de viagem sozinha ou com terceiros, é obrigatória a autorização de ambos os pais ou responsável legal. Essa autorização também pode estar incluída no passaporte, para não parecer que você está cometendo um crime, né? Sequestrando uma criança. Então, esses documentos são muito importantes. O juiz da Vara Especializada da Infância e Juventude de Várzea Grande, o Tiago Souza Nogueira de Abreu, ele falou com a gente sobre esse assunto. Vamos ouvir.
1: De hipótese alguma, podem viajar sozinha, desacompanhadas, os menores de 12 anos. O documento que precisa ser apresentado, tanto para as viagens via terrestre de ônibus e via avião nas aéreas, é um documento original com foto, que seria carteira de identidade, ou a certidão de nascimento original, não pode ser cópia. As autorizações para serem preenchidas, elas estão disponíveis no site tanto do Conselho Nacional de Justiça quanto do Tribunal de Justiça. É bom destacar que nesse período de férias escolares, a fiscalização feita tanto pela Polícia Civil quanto pelos agentes da Infância e Juventude e Conselho Tutelar se intensificam.
0: Muito bem, então tá aí as orientações para você que pretende viajar e que vai levar crianças. É importante ficar atento a essas regras para que você consiga fazer uma viagem tranquila. O descumprimento das exigências pode impedir o embarque e gerar dor de cabeça para as famílias. Por isso, como eu disse, a dica é simples: organização e atenção às regras para garantir uma viagem tranquila, tá bom? E hoje é um dia importante também porque o governo federal pode aprovar nesta quarta-feira o aumento da mistura de etanol na gasolina de 30% para 32%. A proposta vai ser analisada pelo Conselho Nacional de Política Energética. Segundo o Ministério de Minas e Energia, a medida tem como objetivo reduzir a importação de gasolina, fortalecer a produção nacional de etanol e diminuir a dependência de combustíveis fósseis. Se for aprovada, a nova mistura passará a ser adotada em todo o país, em data que ainda será definida pelo governo. A expectativa também é que a mudança possa contribuir para reduzir o preço da gasolina nas bombas. Vamos acompanhar para ver se isso de fato vai acontecer. 6h45, antes do intervalo, olha, o celular virou parte da rotina de todo mundo. Você provavelmente não fica sem ele. Para trabalhar, para falar com a família, para resolver suas coisas do cotidiano, ele serve para pagar contas, como eu disse, trabalhar, resolver problemas do dia a dia, mas com tanta informação e dados pessoais em um só lugar, que é nesse dispositivo, nesse aparelho, ele também se tornou um alvo cada vez mais valioso para os criminosos. Uma nova ferramenta foi criada e quer dificultar a vida de quem rouba e revende esses dispositivos. A reportagem que você vai ouvir agora é da Clara Lucite explicando para você.
2: Está cada vez mais difícil tirar o olho do celular. Hoje é possível resolver quase tudo por ele. E pelas ruas tem muita gente que gosta dessa facilidade.
3: Informação, busca informação no celular, né? E para pagar conta também, banco, essas coisas na internet, banco.
4: E a preocupação hoje é de você perder o celular, ele aberto, com todos os dados. Conta, que a tua conta tá ali, a tua vida hoje praticamente tá ali no celular.
2: E quando o assunto é roubo de celulares, foi criado um Banco Nacional que reúne informações de celulares com registro de furto ou perda. A base junta dados das polícias civis, operadoras de telefonia e outros sistemas de segurança pública

0: como explica o delegado Mário Roberto Santiago.
1: Atualmente, são mais de 3 milhões de celulares roubados ou furtados. Então, o próprio sistema, ele vai encaminhar uma mensagem informando ao usuário do aparelho de que aquele celular, ele possui restrição, orientando esse usuário a procurar uma delegacia e fazer a entrega desse celular. Então, ele não precisa se preocupar que não vai ser preso. Ele vai chegar na delegacia, fazer a entrega e nós vamos só perguntar aonde ele comprou, de quem ele comprou, porque isso vai nos ajudar a procurar, a identificar os receptadores.
0: A medida faz parte da nova fase do programa Celular Seguro do governo federal. Com o modo recuperação, o sistema passa a monitorar o número de identificação do aparelho, conhecido como IMEI, como explica a especialista em forense computacional Emily Dias.
2: Quando ele é fabricado, é emitido esse IMEI, é um número de 15 dígitos, onde você consegue identificar qual é aquele aparelho. A gente pode usar a semelhança de um chassi de um veículo. Então, é aquele telefone e ele não é alterado. Cada telefone tem o seu IMEI. Com essa nova tecnologia, né, que é o modo de recuperação, eu bloqueio apenas bancos e outras informações pessoais. E eu consigo recuperar, fazer a tentativa de uma recuperação, porque o IMEI vai estar continuando mandando aquele sinal de tipo, oi, eu tô aqui, entendeu? Ele não some por completo.
0: O número IMEI pode ser encontrado na caixa original do aparelho, na nota fiscal, nas configurações ou ao ligar para o código asterisco Jogo da Velha 06 asterisco. No aplicativo Celular Seguro, é possível registrar o telefone e cadastrar pessoas de confiança que podem fazer o bloqueio em caso de roubo ou furto. Além de aumentar as chances de recuperar celulares roubados, a proposta também tenta atingir quem alimenta esse mercado ilegal. Quanto mais difícil for vender ou reutilizar um aparelho com restrição, menor tende a ser o interesse dos criminosos nesse tipo de crime. Mesmo com a nova tecnologia, o registro do boletim de ocorrência continua sendo fundamental para as investigações.
1: Por vários motivos. O primeiro deles é para que a polícia tome ciência, que faça o bloqueio desse aparelho e tramite a investigação. Um outro motivo para a investigação e para o planejamento da polícia.
0: Clara Lucite para o Primeira Página.
3: Informações importantes para você que usa o aparelho telefônico. Hora de intervalo, daqui a pouco a gente volta com mais informações para você ouvinte aqui do Primeira Página.
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0: De volta com primeira página, excelente manhã para você que está aqui acompanhando o nosso jornal. Eu vou lá para a região de Sorriso agora falar com a Beatriz Schaeffer, porque uma fazenda de Mato Grosso transformou a preservação ambiental em uma oportunidade de negócios com reconhecimento internacional. Essa fazenda está localizada lá em Feliz Natal. A propriedade comercializou créditos de carbono gerados pela conservação de cerca de 4 mil hectares de floresta nativa e mostra que é possível unir sustentabilidade, geração de renda e proteção ambiental. Beatriz Schaeffer, conta mais detalhes para a gente. Bom dia.
1: Bom dia, Yasmin. Um ótimo dia também aos ouvintes. Pois é, a Fazenda J. Cristani, em Feliz Natal, tornou-se referência em economia verde ao comercializar créditos de carbono para uma multinacional francesa, uma das maiores empresas de transporte marítimo do mundo. O projeto, desenvolvido pelos empresários Paulo Cristani, Fernando Maggioni e Vinícius Cristani, possui certificação internacional da Social Carbon. Com aproximadamente 4.679 hectares, cerca de 4 mil hectares de floresta preservada, a propriedade gera em média 40 mil créditos carbono por ano. Parte desses créditos já foi comercializada para a empresa francesa, enquanto o restante está em negociação com uma companhia aérea de Singapura. Além dos ganhos econômicos e também ambientais, esse projeto destinará 10% dos recursos obtidos ao Corpo de Bombeiros Militar de Mato Grosso para fortalecer as ações de prevenção e combate aos incêndios florestais. Diante dos resultados, o grupo também pretende expandir o modelo para uma fazenda localizada em Juara, reforçando o potencial de Mato Grosso como referência na geração de créditos de carbono e negócios sustentáveis voltados ao mercado internacional. Uma iniciativa que pode sim se tornar modelo para todo o estado. Com essas informações me despeço, desejando uma ótima quarta-feira a todos.
0: Muito obrigada, Beatriz. A gente adora noticiar aqui boas iniciativas, ações que podem mudar o dia a dia, principalmente quando estão ligadas a produtos e também ações que são sustentáveis, né? Muito bacana a iniciativa dessa propriedade lá em Feliz Natal e que sirva de exemplo para outras também que consigam se enquadrar aí, se encaixar neste modelo e que possam também gerar lucro, empregos e sustentabilidade. Bom, aproveitando que a Beatriz falou aqui para a gente sobre essa fazenda, quero falar também sobre o número de abates de bovinos aqui em Mato Grosso. Mato Grosso bateu recorde de abates de animais de bovinos, né? No primeiro semestre de 2026, foram mais de 3,5 milhões de cabeças de gado abatidas, o maior volume já registrado para este período. As exportações também atingiram um novo recorde, com mais de 511 mil toneladas embarcadas e receita de quase 2,5 bilhões de dólares. A Ana Eufrásio, ela é analista de bovinocultura de corte do IMEA e ela comenta os principais pontos do recorde, né, alcançado pelo nosso estado.
2: O Mato Grosso, ele atingiu aí um abate nunca visto antes para um primeiro semestre de todos esses outros anos que a gente viu aí na série histórica. E um destaque é que a gente teve um aumento no abate de machos, enquanto que a gente teve uma queda no abate de fêmeas. A gente casa aí com o cenário que esse ano tá compensando muito a reposição, então o pessoal tá retendo fêmeas justamente para fazer a recomposição do plantel de fêmeas. E outra coisa, sobretudo, né, que esse ano, por que teve esse recorde? Então teve uma demanda, certo? Então a demanda dos frigoríficos aumentou, sobretudo a demanda externa, para atender a demanda externa, que a China é o nosso principal destino. Então mais de 50% das nossas exportações foram para a China nesse período.
0: Muito bacana, a gente sabe que a China é nosso principal comprador e esses números comprovam isso mais uma vez. Para os próximos meses, a previsão é de desaceleração nas compras da China, o que pode pressionar os preços da pecuária no terceiro trimestre. Bom, hora de intervalo. Daqui a pouco você de Sorriso e Rondonópolis, você fica com o seu jornal local. E você que é aqui da região metropolitana, você segue comigo, você de Cáceres também, com mais informações por aqui.
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0: Excelente manhã para você, ouvinte. Muito obrigada pela sua companhia. Agora 7:01. Vamos juntos até as 8 horas da manhã com muita informação para você aqui no seu rádio. Neste momento, uma manhã fria aqui na região metropolitana. 17 graus marca agora o termômetro. E em Cáceres, que também está junto com a gente na audiência neste momento, o termômetro por lá marca 15 graus. Uma temperatura bem abaixo, né, do que a gente estava acostumado nessas duas cidades. Desde ontem o friozinho chegando, e daqui a pouco a Stephanie Gomes vai contar pra gente também se essa previsão do tempo, com a previsão do tempo, se essa temperatura vai seguir assim nos próximos dias. Mas antes, ó, deixa eu falar aqui com o Lucas Iglesias lá do Araguaia. Vamos falar de estradas. A travessia de balsa entre Araguaiana, na região do Araguaia, e o distrito de Registro do Araguaia, em Montes Claros de Goiás, estava suspensa há mais de 2 semanas. Para quem sai de Mato Grosso por aquela rota ali da região do Araguaia, essa é uma travessia bem importante. Mas, como ela estava parada, a notícia, a atualização é que ela deve ser retomada nos próximos dias. Para você que vai pegar a estrada e precisa passar por aquela região, preste atenção. Um acordo entre os dois municípios foi firmado e agora essa travessia deve ser retomada. Os detalhes com Lucas Iglesias.
1: Olá, bom dia a todos. A definição foi alcançada após uma série de reuniões entre representantes das prefeituras e do poder legislativo das duas cidades. Pelo entendimento, a empresa responsável pela operação da balsa foi autorizada a realizar o atracamento na praia de Registro do Araguaia, desde que cumpra as exigências estabelecidas pelo município goiano. Entre as medidas acordadas estão a demarcação das áreas de embarque e desembarque de veículos e a presença de funcionários para orientar o trânsito durante a operação. A expectativa é de que a travessia para veículos de passeio seja liberada até o próximo domingo, enquanto a empresa realiza as adequações necessárias para atender também caminhões e outros veículos. Esse acordo deve beneficiar moradores, produtores rurais, comerciantes, turistas e todos que dependem da ligação entre Mato Grosso e Goiás. Eu volto com vocês no estúdio aí em Cuiabá.
0: Muito obrigada, Lucas, pelas informações. Informação bem importante para você, então, que pega a estrada sentido a Goiás com frequência. Agora eu falo com a Stephanie Gomes, ela atualiza pra gente como é que tá o trânsito aqui na região metropolitana. Bem-vinda de volta, Stephanie.
2: Olá, Yasmin. A gente traz agora outros detalhes, porque a movimentação, ela segue tranquila, mas em muitos pontos da capital, conforme o horário aproxima ali das 7:00, 7:30, né? Podem ficar um pouco mais congestionadas e esse movimento já cresce um pouco. Nesse momento, a Avenida Edna Maria Albuquerque, na região ali do viaduto Juca Guaraná, a movimentação não é muito intensa, já está um pouco mais tranquilo. Assim como na Ribeiro Couto, que também segue ali para o Átomo Canavarros, o trânsito ele já está menos carregado, então fica o recado para você, motorista, que precisa evitar vias que estão mais congestionadas. E em Cuiabá, eu falo da Avenida Jaime Campos, onde a movimentação segue normal também, sem muita lentidão. E é claro, esse giro teria que passar por Várzea Grande. E eu começo pela Filinto Miller, porque a movimentação próximo ali do cemitério São Francisco não é tão intensa no momento, mas o fluxo já começa a ficar mais carregado. Próximo, é claro, do aeroporto, do shopping ali no município, essa movimentação aumenta. Daqui a pouco, Yasmin, eu volto com mais detalhes do trânsito também.
0: Obrigada, Stephanie. Obrigada pelas informações. Bom, ainda falando sobre trânsito, você que trabalha e anda de moto, né, tá sempre por aí pilotando uma moto, você sabia que quem usa a motocicleta, ela deve se atentar às regras para os capacetes? Pois é, gente, desde o dia 1º entrou em vigor uma nova regra do Instituto Nacional de Metrologia, Qualidade e Tecnologia, o Inmetro, que muda a certificação dos capacetes comercializados no país. A Clara Lucite explica pra gente quais são as novas mudanças.
3: Agora, todos os capacetes novos comercializados no Brasil devem sair de fábrica com o selo de identificação da conformidade em formato digital com QR Code. O selo físico tradicional foi substituído, mas os requisitos técnicos de segurança permanecem os mesmos. Mas atenção, o motociclista que já possui o capacete certificado não precisa trocá-lo. A nova regra vale apenas para capacetes novos, fabricados ou importados a partir da vigência da norma. Também é importante verificar a autenticidade do produto, escaneando o QR Code com o celular para verificar as informações do fabricante e da certificação, principalmente em caso de suspeita. Além disso, o capacete deve estar em perfeito estado de conservação, sem avarias que possam comprometer a segurança. O major Sandro Lúcio, da Polícia Militar, falou também sobre a fiscalização.
4: Na fiscalização, a Polícia Militar vai verificar o selo digital, a autenticidade pelo QR Code, a conservação do capacete e o cumprimento das demais regras do CONTRAN.
3: De acordo com o Inmetro, a mudança busca aumentar a segurança dos consumidores, ampliar a transparência no processo de certificação e combater a comercialização de produtos falsificados. Clara Lucite para o Primeira Página.
0: Excelente informação da Clara. Então, você que usa moto, que pilota moto, é importante ficar atento ao resultado, aliás, ao uso do capacete e se ele está dentro da validade, tá bom? Se você quiser mandar sua mensagem pra gente também, fique à vontade. O nosso telefone é o 99680-5454. Um bom dia pro Edinho. Ele mandou aqui um bom dia dele falando sobre o jogo de ontem da Argentina. Ele disse assim: Yasmin, ontem vi a diferença do amor à camisa. Foi emocionante o jogo da Argentina. Edinho falando aqui, comentando sobre o resultado, né? A Argentina virou o jogo ontem, 2 gols. Bom, vocês devem ter assistido, mas aos 34 minutos do segundo tempo, a Argentina estava perdendo de 2-0 e conseguiu reverter o placar 3-2 no tempo normal ainda. Realmente, aliás, teve uma pequena prorrogação, mas não chegou aquelas duas prorrogações de 2 tempos de 15. Então conseguiu resolver aí o jogo, a situação, o resultado do jogo, a Argentina. Apesar dos brasileiros ficarem secando a Argentina, a gente tem que admitir que ontem, de fato, eles tiveram amor à camisa e foram pra cima, né? Bom, mudando de assunto, enquanto você manda sua mensagem pra cá, 78, falar pra você que Cuiabá vai ser a primeira cidade do Brasil a ter um centro de tratamento da obesidade pelo SUS. Você sabia? A unidade vai ser voltada para atendimento especializado e multidisciplinar. O espaço vai oferecer acompanhamento médico, nutricional e psicológico para pacientes com obesidade. A proposta é ampliar o acesso ao tratamento e melhorar a qualidade de vida da população. O atendimento começará nas unidades básicas de saúde. No centro de tratamento, cada paciente será avaliado por uma equipe multiprofissional que vai definir o tratamento mais adequado. Quem precisa de acompanhamento clínico contará com o suporte de diferentes especialistas e os pacientes com indicação para cirurgia bariátrica serão atendidos por equipes capacitadas e certificadas. Agora, a previsão é que o centro comece a funcionar em breve, não foi dada uma data ainda, mas logo ele deve entrar em operação. Para saber como ter acesso ao serviço, o caminho é você procurar uma unidade de saúde da família para fazer esse atendimento, passar por essa avaliação para saber se você pode se enquadrar ou não, tá? Ainda sobre saúde, falando agora sobre a campanha nacional de vacinação contra HPV e gripe. A campanha contra o HPV para adolescentes e jovens de 15 a 19 anos foi prorrogada até o dia 31 de dezembro. A estratégia é ampliar a proteção contra doenças associadas ao papilomavírus humano, o HPV. A campanha de resgate permite que jovens de 15 a 19 anos também recebam a dose até o fim do ano. A vacina é importante, ela é oferecida para grupos específicos, como pessoas que vivem com HIV, transplantados, pacientes oncológicos, usuários de PrEP e pessoas com papilomatose respiratória recorrente. A vacina está disponível de graça nas unidades básicas de saúde e nos demais pontos de vacinação do SUS. E ainda falando sobre vacina, aqui em Cuiabá, de janeiro a maio deste ano, os casos de gripe aumentaram 111%. As notificações passaram de 752 para 1.588. A cobertura vacinal entre os grupos prioritários está abaixo de 40%. Segundo a assessoria da Secretaria de Saúde aqui de Cuiabá, nós fomos atrás de dados e informações. Eles nos informaram, a secretaria, que a liberação da vacina para o público em geral depende da Secretaria Estadual de Saúde. Então, por isso que, apesar dessa vacinação estar abaixo, né, para o público prioritário, ainda não foi disponibilizada para o público geral a vacina da gripe. Já a própria Secretaria Estadual disse que a campanha ainda foca nos grupos prioritários, mas destacou que é possível ampliar a vacinação de outros públicos e que isso é responsabilidade dos municípios, desde que não comprometa a imunização dos grupos prioritários. Ou seja, se os grupos prioritários não estão indo procurar, é importante que tenha pelo menos a vacina para eles e que, se a secretaria do município desejar, que ela faça então a abertura dessa vacinação para o público em geral também, para quem deseja se vacinar. Hora do intervalo agora? Nós vamos para o intervalo, daqui a pouco eu volto aqui com indicadores econômicos, também com a coluna da Iracema Irigaray, hoje com um tema muito especial para você, ouvinte, e a gente conta depois do intervalo. Fica por aí. Música.

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1: A região metropolitana de Cuiabá e Várzea Grande já está com trânsito bem mais intenso, principalmente para quem sai do município e segue para a capital. Então, atenção você motorista. Seria Cucândia bem intensa agora, como sempre, a movimentação por ali é bem carregada na Dom Rolando Chaves e na Miguel Sutil ali no sentido contrário, está com o movimento seguindo no momento, apesar de termos bastante veículos passando ali na via. Então, fica o recado para você, motorista, saia de casa com antecedência e também com muita atenção.
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5: E o dólar fechou em alta de 0,39% a terça-feira, cotado a R$ 5,15. O Ibovespa, principal índice da Bolsa Brasileira, recuou 0,25% aos 172.021 pontos. Sem grandes destaques na economia, investidores seguiram atentos às negociações entre Estados Unidos e Irã. Na véspera, 2 navios comerciais e um petroleiro foram atingidos por mísseis lá na região do Estreito de Hormuz, segundo a agência marítima britânica que acompanha. E isso fez com que o mercado se movimentasse, né? Agora falando do euro, para você que acompanha também a moeda, o euro fechou o dia ontem com crescimento de 0,17%, vendido a R$ 5,88.
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1: De volta com Primeira Página, é hora da coluna dela, da Iracema Irigaray. E olha, o tema de hoje é um tema assim que pega diretamente com você que é torcedor. Porque a derrota do Brasil na Copa deixou milhões de torcedores frustrados. Inclusive eu, tá? Fiquei bem triste. Mas se a gente parar pra pensar, esse sentimento vai muito além do futebol. Todo mundo já viveu uma expectativa que não se realizou. Um emprego que não veio, um relacionamento que acabou, um sonho adiado ou um projeto que deu errado. E a frustração faz parte da vida. Mas a questão é, como lidar com ela? Iracema Irigaray, deixo com você essa pergunta.
2: Bom dia, Yasmin. Bom dia, Marcos. Pois é. Essa é uma pergunta de milhões. Porque assim, eu não queria ser eu a te dar essa notícia, Yasmin, mas já que eu tô aqui, você vai se frustrar ao longo da vida. Não tem jeito. Eu lembro a vez que o psicólogo virou pra mim na sessão e falou assim, Iracema, deixa eu te falar uma coisa. Não existe vida sem dor. Fui obrigada a xingar ele, mas tudo bem, faz parte. E a minha questão é que assim, acontece um problema, um desafio, as pessoas, que a primeira coisa que elas fazem, elas trazem para elas. Então, por exemplo, eu perco uma oportunidade de trabalho. Ao invés de, eu perdi essa oportunidade, fracassei nessa entrevista. Elas trazem para elas, eu sou um fracasso, e transformam isso em identidade. Então, o primeiro desafio é esse. Aconteceu um problema, se pergunta, peraí, isso é uma tragédia? Eu vou morrer por causa disso? É só uma adversidade, é um problema. Primeira coisa é pra já ir treinando o cérebro. Porque o cérebro, ele vai muito rápido lá pra esse lugar, sabe? De vítima, de raiva, de autocobrança, principalmente autocobrança. Porque quando eu me sentencio, eu sou um fracasso, eu sou mole, eu não tenho disciplina, aí o negócio, sabe? Aí o negócio fica feio. Então a primeira coisa é, para e se pergunte. É uma tragédia? Não. Tá? Tem um cara, um estudioso muito chamado Paul Stoltz, ele é um das referências em resiliência. O que é resiliência? Essa capacidade de lidar com frustração. Não é, a pessoa, não, eu caio e levanto, sabe? Não, eu caio, faz parte da vida. Todo mundo cai, todo mundo levanta. Tem gente que demora mais, tem gente que, por exemplo, no meu caso, quando esse conteúdo chegou, eu fiquei impressionada, porque eu tava lá no chão. E eu não via que eu tava lá no chão. Era uma reclamação, eu era a rainha da reclamação. E como eu sou muito, eu gosto muito de estudar, intelectualizada demais, não. A minha irmã falava assim, Iracema, larga de ser assim, pessimista. Não sou pessimista, eu sou realista. Eu tô vendo. Não, é só o que a gente tá. A gente vai escolhendo, entende? As informações, o filtro. E aí ele trouxe esses quatro ingredientes das pessoas resilientes no mundo. O primeiro é controle. Foca no que você tem controle. Bati o carro, resolve, vou, chamo seguro. Resolvi, esse é o controle, entende? Segundo é responsabilidade. Se torne responsável pelo seu bem-estar, pelo seu resultado. Então, eu por exemplo, vou dar um exemplo que eu uso muito. Primeira vez estava lá fazendo curso de resiliência na Universidade de Harvard. Prova. Nossa, eu não conseguia, estava apavorada. A professora me chamou e falou assim, você estudou? Estudei. Tem alguma coisa que você possa fazer daqui? Não, até a hora da prova, não. Então vai se distrair. É a responsabilidade de fazer esse gerenciamento próprio, sabe? Não cair na tentação de ficar reclamando. Pessoas que reclamam muito, ele é um indicador de baixa resiliência. Reclame e não resolve. O outro, o terceiro é o alcance. Não espalha o problema para onde você vai, né? A pessoa tá com problema no trabalho, vai para casa, leva pro mercado, vai no boteco. Tá com problema em casa, leva pro trabalho, espalha. Não, conta, conversa. E o último é duração. É impressionante, Yasmin. Aconteceu uma coisa boa, sabe? Eu ganhei um prêmio, eu recebi uma promoção, fui elogiada. Eu esqueço. Mas o problema, a dificuldade, eu lembro e eu falo. Então, resiliência, você aprender a lidar com frustração, é treino, é consciência também. Então, estude sobre isso, sabe? Perceba o quanto que isso te faz mal. Eu lembro uma aluna que falou assim, não, professora, mas às vezes eu só quero reclamar. Nenhuma reclamação vem acompanhada de alegria. Ai, gente, que dia horrível, mas eu tô... Não, entende? Pra gente reclamar, a gente entra num estado negativo, sabe? No estado mais fechado, no estado mais pesado. E aí vai contaminando todo mundo que passa pela gente. E a gente é contaminado. Então, ouvinte, fique atento e se pergunte, isso é uma tragédia? Vai acabar? É o fim do mundo? Não! Então, peraí, deixa eu me gerenciar, deixa eu me cuidar, deixa eu me distrair, pra eu não sair contaminando Deus e o mundo.
1: Ah, olha, excelente esse assunto da nossa coluna
2: de
1: hoje.
2: Eu adoro esse assunto.
1: Porque, é como você disse, né? Você falou aí sobre sair reclamando, às vezes só quero reclamar. Tudo bem se você quiser reclamar, desde que você logo em sequência pense numa solução.
2: Claro.
1: Porque daí você tá gerenciando a sua emoção. Porque muitas vezes a gente não para, não tira um tempo para entender esses sentimentos que nós temos.
2: Sentir.
1: E aí você precisa verbalizar,
2: Isso. Colocar
1: em voz alta para entender. Para daí você começar a tirar esses nozinhos ali. Né, poder soltar esse fio e conseguir entender e encontrar uma saída.
2: É, porque Yasmin, uma coisa é assim, eu sinto, eu posso ficar triste, entendeu? Faz parte do processo de, eu separei, uma separação, fui demitida, faz parte o processo de sentir do luto. Mas eu não preciso ficar falando pra todo mundo, entende? Eu não preciso espalhar isso pra todo mundo. Gente, lembrando, eu não estou falando de tragédia. Tragédia é diferente. Tá? Traumas, tragédias. Tô falando de problemas, que a gente, todo mundo tem problema. Agora, a forma como eu lido com ele é que sempre tem espaço para melhorar.
1: Muito bem, Iracema Irigaray. Se você também, ouvinte, tem uma sugestão de coluna para Iracema, manda aqui pra gente.
2: Isso,
1: a gente
2: manda.
1: Vai ficar muito
2: Adoro.
1: Feliz em receber.
2: Ouvinte, se vigia, hein? Lembra do orar e vigiar. E eu quero terminar com uma frase que eu adorei esses dias, de um grande filósofo, Yasmin. Para-choque de caminhão. Eu li no para-choque assim, eu nunca perco, eu sempre aprendo. E eu já tinha escutado isso antes, mas eu vou levar isso pra mim de novo.
1: Ai, maravilhoso. Até semana que vem.
2: Até semana que vem. Fique bem, ouvinte.
1: Bom, depois desse bate-papo maravilhoso, 7h23, vamos mudar de assunto aqui agora para falar sobre eleições. O Tribunal Regional Eleitoral de Mato Grosso e o Ministério Público firmaram um acordo de cooperação técnica para prevenir e combater o assédio eleitoral no ambiente de trabalho e o trabalho infantil durante as eleições. A Clara Lucite tem os detalhes para a gente.
3: O acordo fortalece a cooperação entre as instituições para combater o assédio eleitoral e o trabalho infantil durante o período eleitoral. A parceria prevê o compartilhamento de informações para investigações e ações judiciais, além do acesso ao Sistema Único de Denúncias. Também estão previstas ações de orientação, capacitação e campanhas de conscientização voltadas a candidatos, candidatas e à sociedade. A iniciativa busca garantir eleições mais seguras, protegendo o direito ao voto livre e secreto, prevenindo práticas de intimidação no ambiente de trabalho. O acordo também reforça o compromisso com a proteção de crianças e adolescentes, coibindo a participação irregular em atividades de campanha, como panfletagem e atos políticos em desacordo com a legislação. Nas últimas eleições gerais de 2022, o Ministério Público do Trabalho em Mato Grosso recebeu 119 denúncias relacionadas a casos de assédio eleitoral em todo o estado. Ao todo, 80 empregadores foram denunciados e 12 ações civis publicadas foram ajuizadas, gerando 11 liminares. Em todo o país, foram registradas 3.370 denúncias sobre o tema. Os números representam um aumento expressivo em relação a 2018, quando o órgão registrou 219 denúncias. Clara Lucite para o Primeira Página.
1: Ainda falando sobre eleições, também tem outra informação aqui que é importante, porque foi discutido ontem em um evento lá no Tribunal Regional Eleitoral o combate às fake news e o discurso de ódio na internet durante a campanha política para as próximas eleições. Nesse encontro, o TRE apresentou uma nova arma contra os crimes digitais. A nova ferramenta, chamada Gaia, é uma plataforma digital integrada, como explica o pesquisador da UFG, o Dr. Eliomar Araújo de Lima.
4: A Guaiá é uma ferramenta, né, que faz uso de múltiplas inteligências artificiais para poder detectar se há naquele texto publicado ou naquele vídeo ou imagem que é distribuído, se há algum tipo de deepfake, se há algum tipo de inveracidade. Ou seja, se tem ali algum elemento de inverdade.
1: Bom, a Guaiá, a ferramenta, ela foi desenvolvida pelo Instituto de Informática da Universidade Federal de Goiás. O projeto piloto, ele foi testado nas últimas eleições municipais lá em Goiânia. Agora a plataforma está disponível para o Poder Judiciário e de todos os estados. Segundo o secretário de Tecnologia da Informação do TRE, durante o treinamento, os servidores puderam esclarecer todas as dúvidas.
5: Essa ferramenta, ela vai estar disponibilizada para os gabinetes dos juízes auxiliares da propaganda e dos juízes membros, de modo que eles possam fazer a inclusão de notícias, de textos, áudios, vídeos na ferramenta. E essa ferramenta, ela faz uma busca nas bases de dados já pré-treinadas com inteligência artificial. Ela pode variar, mas em geral, ela em torno de 1 minuto, 2 minutos, ela já consegue fazer essa análise, algumas até em questão de segundos.
1: Você ouviu o Leon Santos, que ele é secretário de Tecnologia da Informação do TRE, e nós conversamos também com outros profissionais, né, a juíza Glenda Borges, do Gabinete de Propaganda Eleitoral do TRE. Ela explicou para a gente que acompanha diretamente a propaganda eleitoral e fiscaliza o cumprimento da legislação. Essa ferramenta, a Guaiá, ela vai contribuir significativamente para as decisões judiciais.
6: O nosso trabalho está diretamente ligado à verdade, né? O eleitor, ele é livre para escolher, mas ele tem que estar amparado na verdade. Então, isso vai ajudar, porque recebendo denúncias, a gente vai saber, eles vão informar se aquilo é fruto de manipulação, se não é verdade, e aí quando a gente for julgar, a gente já tem esse amparo, né?
1: Bom, ainda falando sobre eleições, atenção você eleitor aqui de Cuiabá. Eleitores de 3 locais de votação da capital terão mudanças para as eleições deste ano. As alterações foram definidas pela 39ª Zona Eleitoral e afetam unidades nos bairros Poção, Concil e Jardim Xangri-Lá. Segundo a Justiça Eleitoral, as mudanças na Escola Estadual Joaquim Cerqueira Caldas e no Centro de Atendimento e Apoio ao Deficiente Auditivo, o CEADA, foram necessárias porque os locais de votação não poderão receber os eleitores no dia da eleição. Quem votava nesses locais passará a votar no Centro Educacional Maria Auxiliadora, lá no bairro Dom Aquino. Já quem votava na Escola Estadual Souza Bandeira passa a votar na Escola Estadual Raimundo Pinheiro da Silva, no bairro Jardim Xangri-Lá, que voltará a funcionar como local de votação após a conclusão da reforma da unidade. A lista com todas as sessões afetadas pela mudança e os novos endereços de votação, você confere lá no nosso portal Primeira Página. Tem uma reportagem completa para você. Hora de intervalo. Você de Cáceres, fique agora com seu jornal local. E você aqui da região metropolitana, depois do intervalo, a gente vai falar aqui sobre o abrigo. O Cuiabá também vai receber o primeiro abrigo público para idosos. A gente conta para você daqui a pouco, depois do intervalo.

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0: De volta com a primeira página, ótima manhã para você, ouvinte. Por falar em ouvinte, nós temos aqui a mensagem do nosso ouvinte, o Ademar Farias da Costa. Vamos ouvir o que ele disse.
1: Bom dia, primeira página. Tive de férias, parece que eu nunca mais deu uma opinião aí. É, só para dizer que aqui na proximidade da Sofé, aqui, né? Para entrar na Imigrante, a carreta desceu, tá todo mundo voltando, tá um caos aqui o trânsito.
0: E quem atualiza pra gente essa situação agora é Stephanie Gomes. Bom dia, Stephanie, bem-vinda de volta.
2: Olá, Yasmin, eu já aproveito para começar falando desse acidente, porque essas informações desse congestionamento que está bem grande, bem pesado ali na pista sentido Cuiabá, na região do distrito industrial, próximo a um posto de combustível. A gente recebeu as imagens desse acidente e é bem grave porque aconteceu entre dois caminhões que estavam ali e até o momento do vídeo estavam bem no meio da via. Então o trânsito está bem mais carregado e pode ser que fique mais intenso a movimentação por ali. A nova rota do oeste está no momento lá na região do distrito industrial. Estamos aguardando e apurando mais detalhes para trazer aqui durante a nossa programação. Vamos para a região metropolitana, porque a Avenida Miguel Sutil, antes do viaduto do Despraiado, com movimento seguindo tranquilamente, apesar de ser possível ver pelas imagens de câmeras, que começa a ficar um pouco mais carregado. E eu aproveito para lembrar você, motorista, que deve passar por ali, que existem radares de velocidade nessa região, então cuidado no trânsito. A movimentação é intensa também nas principais vias de Cuiabá e Várzea Grande. Na Avenida Aleixo Ramos, com movimentação sem trânsito lento, está seguindo nessa região. Por enquanto, são essas as informações. Yasmin, eu volto com você.
0: Obrigada, Stephanie. De fato, a gente tem um congestionamento bem grande ali naquela região. Nosso ouvinte mandou aqui o áudio dele falando. Você que está aí também próximo a esse local, está nessa fila, está nesse congestionamento. Se quiser participar com a gente, mandar mensagem por aqui também. O congestionamento já se estende. Como a Stephanie trouxe aqui, a gente recebeu as imagens. É um acidente que já tem equipes por lá prestando socorro. E a gente atualiza para você aqui, ainda dentro do jornal, os desdobramentos lá na região do Distrito Industrial. Ô Stephanie, fala para a gente também sobre a previsão do tempo, porque tem muita gente que está questionando esse friozinho. Hoje amanheceu mais frio novamente, né? A gente não estava esperando. Ontem o frio chegou. Você disse, inclusive, que à tarde iria esquentar. E esse frio de hoje, ele permanece?
2: Exatamente, Yasmin. Ele não vai permanecer para alegria de muitos cuiabanos, porque esse friozinho, essa sensação de tempo mais fresco é só durante a manhã, porque durante a tarde já deve esquentar. E hoje, esse ar seco que está sobre o nosso estado, ele vai travar também a formação de nuvens carregadas, o que garante mais um dia de sol firme, infelizmente sem nenhuma gota de chuva em qualquer região de Mato Grosso. Algumas cidades já se despedem das manhãs mais geladas. A gente pode falar que essa foi uma das últimas manhãs que a gente acorda com esse tempo fresquinho, mas ainda temos um tempo mais ameno hoje em Conquista do Oeste, ali em Chapada dos Guimarães, que já acorda com um pouco mais de neblina assim, nas rodovias, né? Então já alerta o motorista. E em Santo Antônio de Leveger e Vale de São Domingos também ainda tem esse tempo mais fresco. Em Sorriso, no Nortão do Estado, o dia pode começar com 18 graus, mas não se engane, viu? O sol ele aparece forte, a máxima deve bater os 35 graus hoje. Cuiabá ainda amanheceu com esse tempo fresquinho e a máxima durante a tarde deve ficar ali em torno de 28, 29 graus, o que é o mesmo cenário para Várzea Grande, tá, Yasmin? E agora eu falo pro cuiabano que já estava com saudade desse sol brilhando forte, porque, ó, escuta só isso aqui. Amanhã, quinta-feira, o dia deve começar com 19 graus, mas à tarde já esquenta e teremos máxima de 31 graus. Os dias serão quentes ali até domingo, o calorão volta a bater 33 graus, 32 ou até mais, né? Então, antes de sair de casa, a orientação principal, além da garrafa de água, é claro, é o protetor solar na pele. E é bom lembrar, Yasmin, que estamos nessa temporada de seca, né? Então, outro lembrete, porque já estamos no período proibitivo de queimadas em Mato Grosso, então nada de manejo com fogo pelo estado para prevenir incêndios florestais. E olha, Yasmin, eu aproveitei esse frio enquanto durou, mas a gente já dá tchau para essas manhãs mais geladas que tivemos aqui mais ao sul do estado. Porém, é claro, ainda fica atenção com a hidratação pelos próximos dias. Eu volto contigo.
0: Obrigada, Stephanie. Olha, eu confesso para você que eu gosto do friozinho, dessa temperatura mais fresca, né? Claro que bem agasalhado a gente passa bem. Assim como não precisa ser frio extremo, mas também não precisa ser aquele calor terrível que a gente sente quando chega nesse período da seca. Aproveitar bem essa temperatura agora, porque depois a gente vai sentir saudade quando o calor intenso chegar. Bom, nossos ouvintes estão participando por aqui, mandando mensagem. Você também pode mandar a sua mensagem para cá, para o 99680-5454. Você que está no trânsito e se quiser compartilhar alguma informação com a gente também, fique à vontade, tá bom? 7h38. O Tribunal de Justiça de Mato Grosso criou um regime especial e temporário de banco de horas para servidores das unidades judiciárias de primeiro grau. Além de aumentar a produtividade, a medida também pode reduzir o acúmulo de processos e melhorar o desempenho do judiciário nos indicadores do Conselho Nacional de Justiça. Os servidores poderão realizar horas extras, essas horas extras somente mediante autorização dos magistrados responsáveis pela unidade e a convocação formal do gestor de ponto. As horas trabalhadas, elas serão registradas em banco de horas e depois poderão ser convertidas em pagamento em dinheiro. Mas isso só vai acontecer se houver comprovação de produtividade, validação do gestor da unidade e disponibilidade orçamentária do tribunal. A portaria também estabelece limites para o serviço extraordinário. Serão permitidas até 2 horas extras por dia útil e até 4 horas em finais de semana e feriados. O regime não se aplica a estagiários, servidores com jornada reduzida, nem aos que trabalham em regime de teletrabalho. Além disso, não é permitido acumular esse modelo de horas extras com outras convocações, como, por exemplo, o plantão judiciário. E agora, falando ainda sobre decisões, o Tribunal de Contas de Mato Grosso voltou a defender uma intervenção no Departamento de Água e Esgoto de Várzea Grande. O órgão reforçou o pedido ao Ministério Público Estadual, apontando a falta de água enfrentada pela população, o descumprimento de determinações do próprio tribunal e a grave situação financeira da autarquia. Entre os problemas estão dívidas que somam mais de 316 milhões de reais e falhas na cobrança de consumidores inadimplentes. O TCE também determinou que o DAE adote medidas para reorganizar as contas e melhorar o abastecimento de água lá em Várzea Grande. Nós entramos em contato com o DAE para saber o posicionamento deles. E em nota, o Departamento de Água e Esgoto de Várzea Grande afirmou que as informações relacionadas a uma eventual intervenção referem-se à análise das contas de gestões anteriores, entre janeiro de 2021 e dezembro de 2023, e que esse processo ainda não possui julgamento definitivo. Em relação às investigações conduzidas pela Delegacia Especializada de Combate à Corrupção, o DAE esclareceu que os fatos apurados também dizem respeito a gestões anteriores e seguem sob responsabilidade da Polícia Civil. O DAE VG disse ainda que não há qualquer apontamento de irregularidade nas contas ou indício de corrupção envolvendo essa atual gestão, iniciada em março deste ano. A gente segue acompanhando. 7h41. Agora, falando sobre Cuiabá, você lembra de uma medida que nós falamos aqui nesta semana, um assunto que deu o que falar, o tamanho dos lotes em Cuiabá? Pois é, virou tema de debate, tem impacto direto no acesso à moradia e no desenvolvimento urbano. De um lado, a prefeitura defende lotes maiores como forma de garantir mais qualidade de vida à população. A prefeitura quer que os lotes tenham no mínimo 200 metros quadrados.

0: arquiteto, o Luiz Arruda, e ele contou pra gente que o desafio é encontrar um equilíbrio entre qualidade urbana e acessibilidade.
1: Terrenos menores barateiam o custo da terra por unidade. Lotes grandes inflacionam o mercado imobiliário central, porque o aumento da metragem do lote mínimo encarece o acesso à terra legalizada, inviabilizando a compra para famílias de menor renda e travando programas de habitação popular. Sem opção acessível nas áreas urbanizadas, a população carente é empurrada para ocupações clandestinas ou para as franjas mais distantes da cidade. Cidades com lotes maiores, que é quando a cidade fica mais espalhada, ficando mais longe dos seus locais de trabalho, exigindo longas horas no trânsito e a dependência de carros também. Sobre a questão do IPTU, se uma grande área ociosa é fracionada em 20 lotes menores, a prefeitura passa a arrecadar IPTU de 20 novos contribuintes. O valor do metro quadrado construído e adensado costuma ser maior e mais fácil de ser arrecadado.
0: Muito bem, então tá aí as informações. O impacto final vai depender de como a medida será aplicada e das políticas complementares para garantir o direito à moradia, tá bom? Bom, gente, antes da gente ir pro intervalo aqui, eu falei mais cedo sobre um acidente lá na Imigrantes, é lá próximo ao Distrito Industrial, e a Stephanie Gomes vai voltar a falar com a gente agora, porque ela tem informações sobre esse acidente. Stephanie, com você.
2: Olá, Yasmin. Olá a todos. Duas carretas caíram ali de um viaduto na BR-364 na entrada de Cuiabá e deixaram ao menos uma pessoa presa nas ferragens. Esse acidente aconteceu no acesso ali ao bairro Pascoal Ramos, próximo a um posto de gasolina na região do Distrito Industriário. Segundo as primeiras informações da CEMOB, uma das carretas transportava cimento e a outra era do tipo caçamba. Com a queda, um poste de energia foi derrubado e houve vazamento de óleo diesel ali na pista. As equipes de resgate foram acionadas para atender as vítimas e controlar o trânsito, que ele já está bem lento e vai exigir atenção redobrada de quem passa ali pelo local. A Polícia Rodoviária Federal também foi chamada para dar apoio na ocorrência e estão todas ali no momento. Para quem segue ali em direção Cuiabá, a orientação é reduzir a velocidade e também evitar essa região ali do Distrito Industriário. Então, repetindo, bairro, acesso ao bairro Pascoal Ramos, onde aconteceu esse acidente. Yasmin.
0: Obrigada, Stephanie. Acidente grave, né? Com duas carretas bitrem. Então, você motorista, fique atento. Importante você procurar rotas alternativas, porque por ali o trânsito está bem congestionado. A gente tem acompanhado aqui pelo aplicativo, né? Já que para chegar naquela região a gente está com a equipe se direcionando para lá, mas para chegar até lá tá difícil. Então, você motorista que está prevendo passar por essa rota, já procura uma rota alternativa para você não ficar preso no congestionamento, tá bom? Olha, antes do intervalo aqui, vou falar para você também que Cuiabá vai ganhar o primeiro abrigo público para idosos que precisam de acolhimento permanente. A Clara Lucite vai trazer as informações para a gente.
3: A nova unidade terá 104 vagas e vai atender pessoas idosas em situação de vulnerabilidade que não têm onde morar ou precisam de cuidados contínuos. O espaço será construído por meio de uma parceria entre a Prefeitura de Cuiabá e o Governo do Estado, com investimento de quase 18 milhões de reais. A construção é resultado de uma ação do Ministério Público de Mato Grosso, que há anos cobrava do município a criação de um local público para acolher essas pessoas. Até agora, Cuiabá não contava com uma instituição pública desse tipo, o que dificultava o atendimento de idosos sem apoio familiar ou que precisam de assistência em tempo integral. Com a assinatura do convênio, os recursos já estão garantidos e o Ministério Público vai acompanhar o cronograma para que a obra saia do papel e seja entregue à população. A expectativa é que um novo espaço ofereça mais segurança, dignidade e qualidade de vida para quem mais precisa, além de dar apoio às famílias que enfrentam dificuldades para cuidar dos idosos. Clara Lucite para o Primeira Página.
0: Informações importantes com a Clara. Vamos para o intervalo. Você ouvinte, fica com a gente. Depois do intervalo tem mais informações para você aqui no seu rádio.

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1: O trânsito na região de Cuiabá já fica bem mais carregado, principalmente onde eu começo falando agora da trincheira dos trabalhadores, na Miguel Sutil, porque a movimentação é bem mais intensa. Avenida Dante Martins de Oliveira, com um trânsito também bem carregado ali na região do Córrego do Barbado, para quem segue na Edna Maria Albuquerque, vai encontrar lentidão e também, é claro, muita movimentação. Outra via que está bem carregada é a Historiador Rubens de Mendonça, então fica o recado para você, motorista, que precisa passar por essa região ali da Cefaz, né, do viaduto, então muita atenção. Assim como na Djalma Ferreira de Souza, onde o motorista encontra mais carregado, um trânsito bem mais intenso também. E é claro, a gente continua de olho no trânsito por aqui.
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0: De volta, primeira página, último bloco aqui do nosso jornal. O Brasil se despediu ontem de um dos maiores nomes da dramaturgia nacional, Benedito Rui Barbosa, autor de grandes sucessos na década de 90. Ele foi um dos responsáveis por dar visibilidade ao Pantanal. E é claro que a gente não poderia deixar de falar sobre ele aqui no primeira página. Fabrício Baldini.
1: Os grandes autores não inventam a realidade. Eles observam com tanta atenção que conseguem transformá-la em ficção. Assim aconteceu com Benedito Rui Barbosa quando pensou em Pantanal. A inspiração veio do que ele enxergava pela janela durante uma viagem a Mato Grosso do Sul.
2: Foi nascer do sol no Pantanal. Os passarinhos passando por cima de mim. Parecia que deu pra vocês. Um, dois, três, quatro. Os passarinhos. Aí eu comecei a escrever naquele dia.
1: Uma boa história emociona quando reconhece a beleza escondida no cotidiano. Seria esse o segredo de tanto sucesso? Antes de chegar às telas, Pantanal começou em páginas datilografadas, onde personagens, paisagens e emoções ganharam vida pela primeira vez. Esse talvez seja o maior legado de Benedito Rui Barbosa: criar histórias que o tempo nunca conseguirá apagar. Aos 95 anos, um dos maiores nomes da dramaturgia nacional descansou. Benedito Rui Barbosa morreu devido a complicações provocadas por uma insuficiência renal crônica, doença que convivia há cerca de 3 anos. Além de Pantanal, na extinta TV Manchete, Benedito é dono de outros grandes sucessos. De volta à TV Globo, em 93, escreveu Renascer. 3 anos depois, foi a vez de Rei do Gado. Em 1999, contou a história dos imigrantes italianos em Terra Nostra. E em 2013, o autor retratou a identidade do sertão com o Velho Chico. A equipe da TV Morena gravou uma das últimas entrevistas de Benedito Rui Barbosa. Foi durante a produção do Globo Repórter sobre o remake de Pantanal, escrito pelo neto dele, Bruno Luperi. Benedito falou sobre o legado da história e destacou também a preocupação sobre uma realidade dos dias atuais.
2: Pantanal que conheci tinha água corrente em profusão, aquelas matas ribeirinhas intocáveis. O rio, que tinha 4 metros de profundidade, virou um riacho. Para onde foram essas águas? É a atitude mais imbecil que o homem podia ter na vida, é matar a água que ele consome.
1: Fabrício Baldini para o Primeira Página.
0: Que bacana, né? É essa homenagem. Quantas histórias bonitas e boas de assistir que Benedito Rui Barbosa nos presenteou aí na televisão. Aqui a nossa homenagem para ele. 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
0: Flávio Santos, bom dia. Dia de folga na Copa do Mundo hoje?
6: Bom dia, Yasmin. Bom dia a todos que estão ligados com a gente aqui no Primeira Página, Centro América FM. Realmente, já tem gente sentindo saudade, né? Ah, hoje não vai ter jogo da Copa, porque todo mundo já...
0: Tava esperando. Não, a gente já se acostumou. Ficamos mal acostumados.
6: Estávamos todos já naquela expectativa, né? Que jogo vai ter hoje? Qual horário? Né? Vou ficar já na frente da TV para acompanhar. E quem acompanhou ontem? O jogaço Argentina de virada 3-2 no Egito. Quem tem Messi, né? Tem jogador que faz a diferença
0: ontem
6: em campo.
0: Fiquei secando a Argentina, não vou negar, não. Mas assim, eu acho que o erro do Egito ali foi achar que o jogo já estava ganho.
6: Sim.
0: Né? E aí eles marcaram muito bem o Messi no primeiro tempo, até os 34 do segundo. E depois, com dois gols, acharam que já estava ganho, acabaram deixando ele solto. E aí não dá para deixar Messi solto, não.
6: E a Argentina precisou de apenas 13 minutos para virar o jogo, vencer e avançar para as quartas de final, né? Que eu fico vendo, nós ficamos vendo a Argentina jogar, né? E ficamos imaginando, né? Se a nossa seleção fosse assim, se a nossa seleção brasileira tivesse essa garra, essa vontade que a Argentina tem, né? Seria outra coisa, outra história.
0: Outra história, Flávio, exatamente.
6: Infelizmente, já voltamos para casa, né? A Argentina avançou e a Suíça também, no tempo normal, empatou com a Colômbia 0-0, na prorrogação 0-0 novamente e nos pênaltis 4-3 para a Suíça, que foi mais competente, né?
0: Assisti esse jogo também, muitas pessoas acreditavam que a Colômbia ia passar fácil pela Suíça, mas assim, foi um jogo difícil. E os pênaltis ontem, olha, Flávio, vou te dizer, como brasileira, eu fiquei até mais contente. Assim, não dá pra dizer contente, mas menos triste de termos sido eliminados, mas no tempo normal, porque ir pros pênaltis é sofrimento demais, viu?
6: Sim.
0: Ontem, assistindo ali os torcedores da Colômbia, meu Deus, que sofrimento.
6: E agora, com a saída da Colômbia, aqui no nosso futebol sul-americano, só a Argentina que segue, né?
0: Sim.
6: Vamos então às quartas de final, definidos os jogos. Amanhã, quinta-feira, tem França e Marrocos, 16h esse jogo, ao vivo na TV Centro América, França e Marrocos. Na sexta-feira, 15h, Espanha e Bélgica, também ao vivo na TV Centro América, Espanha e Bélgica, na sexta-feira. No sábado, serão dois jogos, Noruega e Inglaterra, às 5h.
0: Nossa.
6: Eu não ia nem lembrar.
0: Era pra ser o Brasil.
6: Não lembra, eu ia lembrar.
0: Era pra ser o Brasil.
6: Isso, Noruega e Inglaterra, sábado, às 5h. E também no sábado, às 21h, Argentina e Suíça. Então vamos definir aí os semifinalistas aí no fim de semana até no sábado, tá bom? Ó, pra encerrar aqui rapidão, a CBF confirmou ontem, o Fortaleza vendeu o mando de campo contra o Palmeiras nas oitavas de final, jogo de volta para a Arena Pantanal em Cuiabá, dia 5 de agosto, 18h30 no nosso horário. Então, Fortaleza e Palmeiras, Copa do Brasil, oitavas de final na Arena Pantanal. Muitos palmeirenses eufóricos já com a vinda do Palmeiras no dia 5 de agosto na Arena Pantanal contra o Fortaleza, tá bom?
0: Quando tem jogos assim grandes com esses clubes, né, de nome assim, fortes, normalmente tem também caravanas que vêm do interior do estado, né, Flávio? Que só se organiza para vir para cá. Então, dia 5 de agosto já se organize aí, se você quiser assistir Fortaleza e Palmeiras da Arena Pantanal. Até amanhã.
6: Até amanhã. Valeu. Bom dia.
0: Para você, ouvinte, excelente quarta-feira. A gente volta amanhã com mais informações. E você, claro, fique agora na excelente companhia do Mark Schmidt, com muita música para você, com os clássicos aqui da Centro América.
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0: programação classe executiva nesta manhã de quarta-feira. Antes da WAHA, Kenny Loggins, 8h18. Vamos com informações do trânsito com a Stephanie Gomes, que atualiza. Nesta manhã de quarta-feira, 8h18. Bom dia.
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0: Diga lá, Stephanie.
2: Olá, Schmitz, bom dia para você e a todos os nossos ouvintes. A gente atualiza agora o trânsito falando da região ali do Parque Mãe Bonifácia, porque a Avenida Bernardo Antônio de Oliveira Neto está com trânsito fluindo bem, tranquilo agora na região, mas não é o caso da Miguel Sutil, que nesse momento já está com trânsito bem mais carregado. Eu continuo falando agora sobre o acidente que aconteceu ali na BR-364. A Nova Rota do Oeste, a Polícia Rodoviária Federal já estava no local fazendo ali toda a ocorrência, porém o trânsito deve ficar mais carregado, então fica o recado para você, motorista, que precisa passar por essa região. Ainda falando de rodovias, na MT-251, a movimentação é um pouco mais tranquila, não temos tanta lentidão ou congestionamento, assim como da BR-364 ali, próximo às ruas, né, que dão acesso ao bairro Pascoal Ramos. Qualquer atualização do trânsito, a gente volta a falar aqui na nossa programação.
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0: Beat com as Matam Boy aqui na programação Nick Viz e Beatles.
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0: 8:34.

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3: Vamos então com Barbara Streisand e também Bee Gees, a canção Promise, lá de 1980. Foi uma grande parceria entre a Barbara e também Bee Gees, letra composta por Barry Gibb e também o Robin Gibb. E uma canção bem romântica que destaca aí a importância de cumprir promessas e permanecer ao lado de quem se ama, mostrando que a sinceridade e a dedicação são a base de um amor duradouro. É o que diz a canção Promise, se você ouve em destaque hoje na música do dia. 8h36,

0: Mário Nando Reis, vamos com o sommelier agora, Jonas Eduardo. Tem música e vinho, vamos degustar juntos, está no ar.
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2: Olá, ouvinte da Rádio Easy, seja muito bem-vindo ao Música e Vinho de hoje. Nossa taça de conhecimento do dia será sobre um grande produtor de vinhos, conhecido mundialmente pelos famosos champanhes, a Moët Chandon. Moët Chandon é o maior produtor de champanhes do mundo e foi fundada em 1743 por Claude Moët, descendente de uma família que já produzia vinhos desde o século XVIII. O neto de Claude Moët, Jean-Rémy Moët, proporcionou um grande crescimento à empresa e nas mãos de seu filho, Victor Moët, e o genro, Pierre Gabriel Chandon, em 1832, mudaram o nome da empresa para Moët Chandon, como hoje conhecemos. Hoje, produz 25 milhões de garrafas e pertence ao luxuoso grupo LVMH, Louis Vuitton Moët Hennessy. A marca também era responsável pelo fornecimento de champanhe para a rainha da Inglaterra. Olha só que interessante. As uvas que dão origem aos vinhos desta marca são de terroirs privilegiados, bem localizados e com altíssima qualidade, sendo mais de 1.190 hectares de solos ricos em calcário, onde as uvas autorizadas para a produção de champanhe, que são a Pinot Noir, a Chardonnay e a Pinot Mini, se expressam da melhor forma possível. A marca possui uma cave com mais de 28 quilômetros de extensão, onde seus vinhos repousam na temperatura e umidade perfeitas. Mais de 270 anos de histórias, presente em mais de 150 países, é realmente um trunfo. Um brinde a este grande produtor que em todo o planeta encanta e celebra a vida. E se você, ouvinte, deseja sugerir um tema para o Música e Vinho, deixe registrado no meu Instagram. Anote aí, @jonas.sommelier. Será um prazer. E agora fique com o som de Eagles, New Kinds in Town.

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Muito bem, 9h15. Muito obrigado aí pela sua audiência nesta manhã de quarta-feira. Já aproveito para fazer um convite, né? 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Ó, MP Rock, Heróis de Brinquedo, Prefixo 65, DJ Clayton 7, domingo no Dia Mundial do Rock, encontro marcado com mais um grande evento da Centro América FM em parceria com o SESI, e você é o nosso sempre convidado especial. 9h16 agora.

0: Viajando aqui na programação com Let's Kiss, Gambaris e Elton John. Agora 9:19.
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0: essa canção aqui que fala sobre um amor intenso, apaixonante, um amor proibido. Curtiu aí, Moonshine, aqui na programação, Classe Executiva. Só amanhã sempre com mais classe. Muito obrigado aí pela sua audiência, forte abraço de iluminado sempre, né? Um dia aí cheio de boas energias. Vamos falar com a Stephanie Gomes mais uma vez. Ah, sim, daqui a pouco vem lá o sucesso que você não esquece. E o Paulo Vaz conta aí uma belíssima história acompanhada de um belíssimo clássico. Ah, vamos com a informação, a Stephanie Gomes chegando aqui. Stephanie.
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2: Olá, Schmitz, bom dia para você e a todos os nossos ouvintes. A gente atualiza agora o trânsito falando da região ali do Parque Mãe Bonifácia, porque a Avenida Bernardo Antônio de Oliveira Neto está com trânsito fluindo bem, tranquilo agora na região, mas não é o caso da Miguel Sutil, que nesse momento já está com trânsito bem mais.
0: Ok, agora vamos então com a informação do News. Agora falou sobre o trânsito, vem a notícia agora.
2: Olá, bom dia para você e a todos os nossos ouvintes. O governo pode aprovar nesta quarta-feira, de 8 de julho, o aumento da mistura de etanol na gasolina de 30% para 32%. A proposta será analisada pelo Conselho Nacional de Política Energética. Segundo o Ministério de Minas e Energia, a medida tem como objetivo reduzir a importação de gasolina, fortalecer a produção nacional de etanol e diminuir a dependência de combustíveis fósseis. Se for aprovada, a nova mistura passará a ser adotada em todo o país, em data que ainda será definida pelo governo. A expectativa é de que a mudança também possa contribuir para a redução do preço da gasolina nas bombas. Outras notícias durante a nossa programação.
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10: Olá, tudo bem? Eu sou o Paulo Vaz e está no ar mais uma edição do Sucesso que Você Não Esquece. Em 1994, o filme britânico Quatro Casamentos e um Funeral, com Hugh Grant e Andy MacDowell, foi uma comédia romântica de grande sucesso de bilheteria. O filme conta a história de um rapaz que tem dificuldades em assumir relacionamentos. Conhece uma jovem americana por quem se apaixona. No entanto, a situação deles só se esclarece 3 casamentos e um funeral depois. O tema musical principal do filme foi gravado originalmente em 1966 pelo grupo inglês The Troggs. Em 1994, a banda escocesa Wet Wet Wet regravou especialmente para ser a trilha especial do filme. Vamos recordar aqui no Sucesso Que Você Não Esquece, tema do filme Quatro Casamentos e um Funeral, de 1994, Wet Wet Wet, Love Is On The Round.

0: Men at Work com Overkill aqui na programação Centro-América. 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Bom, 9h48, vamos agora com dicas para sua carreira profissional, alto desempenho, Luciano Copini chegando no ar.
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2: Vivemos na época da comparação permanente. Basta abrir o celular para encontrar alguém viajando, crescendo, sendo promovido, conquistando algo ou parecendo extremamente feliz. E sem perceber, começamos a medir nossa vida pela régua dos outros. O problema é que estamos comparando coisas diferentes. Você conhece suas dificuldades, mas conhece apenas os resultados das outras pessoas. Você conhece seus medos, mas vê apenas a confiança que as outras pessoas demonstram. Você conhece os seus bastidores, mas enxerga apenas o palco dos outros. E isso produz uma sensação injusta de inadequação. A comparação pode ser útil quando gera inspiração, mas se torna perigosa quando destrói a autoestima. O seu desafio não é acompanhar o ritmo de todo mundo. Seu desafio é continuar evoluindo no seu próprio caminho. Porque sucesso não é uma corrida contra outras pessoas. É uma construção pessoal. E isso é alto desempenho.
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logo, mas até breve, né? Muito obrigado pela sua audiência. Grande abraço. Marcos Schmitz de volta amanhã. Exatamente lá às 5 da madruga no Happy Day, 8 da manhã no Classe Executiva. Muito obrigado aí pela sua audiência, essa troca de boas energias. Forte abraço, dia iluminado pra você, viu? Boa quarta-feira. Mariângela Prado daqui a pouco chegando por aqui e o Marcos Schmitz de volta amanhã. 9 e quanto? Já 58. Grande abraço, gente. Até amanhã.

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3: Sou eu e é um privilégio ter a sua sintonia nesta quarta, hoje, 8 de julho de 2026. Tudo tranquilo? Vai ficar melhor a partir de agora. Seja bem-vindo ao nosso Viva Easy.
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3: 10 e 1 na Centro América, 20 graus na capital de Mato Grosso nesse momento. Que você tenha uma quarta-feira abençoada. Tempo segue parcialmente. Tempo segue nublado, né? Na capital de Mato Grosso. Simple Red pra gente abrir.

0: Antes, o Passageiro com Capital Inicial e Simply Red com For Your Babies neste primeiro bloco.
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0: início do bloco, segundo bloco musical do programa Viva Easy. 10h31 agora.
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0: Direto da redação, Stephanie Gomes traz as informações. Bom dia para você, Stephanie.
2: Olá para você e a todos os nossos ouvintes. Eleitores de 3 locais de votação em Cuiabá terão mudanças para as eleições de 2026. As alterações foram definidas pela 39ª Zona Eleitoral e afetam unidades no bairros Poção, Cocil e Jardim Xangri-Lá. Segundo a Justiça Eleitoral, as mudanças na Escola Estadual Joaquim Cerqueira Caldas e no Centro de Atendimento e Apoio ao Deficiente Auditivo foram necessárias porque os locais de votação não poderão receber os eleitores no dia da eleição. Quem votava nesses locais passará a votar no Centro Estadual Maria Auxiliadora, na SEMA, no bairro Dom Aquino. Já quem votava na Escola Estadual Souza Bandeira passa a votar na Escola Estadual Raimundo Pinheiro da Silva, no Jardim Xangri-Lá. Quem voltará a funcionar como local de votação após a conclusão da reforma na unidade. Outras notícias você acompanha durante a nossa programação.
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1: 10h48, eu tenho aqui um pedido muito especial de aniversário, que é em nome da Lilian Costa para madrinha Josefa, que é uma pessoa muito especial, que hoje completa mais um ano de vida. Então a Lilian tá aqui agradecendo a você por tudo, Josefa, e te desejando um feliz, um maravilhoso aniversário, muitos e muitos anos de vida. Você é muito especial. Que Deus te abençoe e ilumine sempre.

0: Culture Club com Do You Really Want to Hurt Me. Antes, Bruno Mars com Dance With Me. Agora 11:01.
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Marisa Monte com Ed Mota, ainda lembro. Tivemos Taylor Swift com I Knew It, I Knew You e Mind Trick com Jamie Cullum também na programação da Centro América. Daqui a pouco a música do dia.

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5: Em destaque nesta quarta-feira, 8 de

0: Rosegard com Halle Bennett, a canção Way Back Into Love. Nós ouvimos ainda Four Non Blondes com WhatsApp e Promises com Barbara Streisand e Bee Gees. 11:34.
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0: Direto da redação, Stephanie Gomes traz as informações. Excelente dia para você, Stephanie.
2: Olá para você e a todos os nossos ouvintes. Atenção, publicitários. As inscrições para a segunda edição do Prêmio Cria do Mato seguem abertas até o dia 10 de julho. A premiação da Rede Mato Grossense de Comunicação reconhece as melhores campanhas publicitárias veiculadas em seus veículos e reúne agências e profissionais de Mato Grosso e Mato Grosso do Sul. Os trabalhos concorrem em 9 categorias, incluindo TV, rádio, digital e universitária. Nessa edição, o formulário também pergunta se a peça utilizou inteligência artificial. A informação não serve como critério de desclassificação, mas vai ajudar o júri a acompanhar as mudanças no mercado. Os vencedores serão anunciados no dia 6 de novembro em Campo Grande. Para quem acompanha ou pensa em participar, é bom ficar atento aos prazos e às regras do evento. A premiação promete movimentar o setor mais uma vez. Outras notícias durante a nossa programação.
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0: Fechando o bloco, ABBA com I Have a Dream. Antes, nós ouvimos R.E.M. com Shiny Happy People e também Fred Mercury com The Great Pretender neste bloco musical. Fique agora com a edição do Pense Nisso, a mensagem do dia com Paulo Vaz. Na sequência, nós temos a música da vida.
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3: O poder do amor silencioso. Roberta estava a caminho de Nova York, onde faria uma palestra em um congresso médico. A caminho do aeroporto, passou pela casa da senhora Hillary Withers, que morrera há pouco, e onde se realizava uma grande venda de utensílios, roupas, calçados. Roberta entrou e foi verificando o que havia por ali. Chamou-lhe a atenção, no sótão, a grande quantidade de sacos de embalagem amarelados, de todos os tamanhos, contendo produtos ainda intactos. Reconheceu um deles. Lembrou-se de quando se tornara representante de uma empresa de perfumaria e cosméticos. Naquele remoto dia de junho, ela havia percorrido toda a avenida, batido a todas as portas e não vendera nada. Desanimada, chegara à última casa, a casa da senhora Withers. Foi convidada a entrar, vendeu cremes e perfumes num total de mais de $100. Uma enorme compra. Roberta disse que pretendia, com o dinheiro da comissão, comprar uma malha de lã para sua mãe e economizar para pagar o curso de enfermagem. A senhora Withers lhe ofereceu chá e, enquanto o preparava, devagar, deixando-o em infusão em um bule especial, foi-lhe dizendo que ela poderia conseguir qualquer coisa que tivesse em mente.

Após aquela visita, Roberta recebera prêmios como vendedora distrital e nacional e realizara o seu sonho de ser enfermeira. De volta ao presente, ela perguntou à senhora que cuidava das embalagens por que a senhora Withers comprava produtos se não os usava. Em tom confidencial, ela segredou: Hillary tinha um carinho especial pelos vendedores. Nunca os dispensava. Comprava seus produtos. Também emprestava um ouvido amigo e compartilhava o seu amor e as suas orações. Acreditava que alguém, com um pouco de estímulo, poderia alcançar metas inimagináveis. Depois repassava a outros os produtos. Nem todos, como se vê. Eram tantos que alguns acabavam esquecidos. Quando Roberta chegou ao Congresso e caminhou até a tribuna, olhou todos aqueles especialistas da área da saúde e sentiu tremerem as pernas. Recordou-se então das palavras da senhora Withers e começou dizendo: costuma-se afirmar que o trabalho de enfermagem significa tornar visível o amor. Nesta manhã, aprendi o extraordinário poder do amor silencioso, manifestado em segredo. Um tipo de amor que não é para ser exibido, mas que realiza o bem na vida das outras pessoas. Alguns de nossos mais importantes gestos de amor podem passar despercebidos. Contudo, um dia, eles irão florescer quando seu aroma se desprender. E contou aos colegas a história emocionante da sua benfeitora. Leve em sua bagagem pessoal, para onde quer que você vá, algumas frases especiais como: seu trabalho foi excelente. Suas palavras me ajudaram. Obrigado por me servir. Senti sua falta. Estou muito feliz por você. Orei por você hoje. Se existem palavras que você gostaria de ouvir, tenha certeza de que elas também servem para encorajar os outros. Pense nisso, mas pense agora. Chegamos assim ao final de mais um Pense Nisso. 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

Imagine com John Lennon na programação da Centro América. Antes, o Pense Nisso, que você pode acessar também pelo site centroamericafm.com.br e aplicativo Centro América. Lembro que a reapresentação é às 8 da noite aqui na programação da sua Rádio Easy. Agora eu deixo o Boyzone com o número What, a última do Viva Easy. Daqui a pouco nós temos grandes clássicos na hora do almoço. Não, né?

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1: E que privilégio estar junto com você nesta tarde, hoje, quarta-feira, 8 de julho de 2026. Seja muito bem-vindo ao Na Hora do Almoço.

que nos ouve em Cuiabá pela frequência 99,1, você em Sinop pela frequência 95,5, muito obrigada pela sua sintonia. Em Primavera do Leste pela frequência 96,7 e temos Rádio Isa em Rondonópolis também pela frequência 101,5. Que você tenha uma tarde sensacional ao som da Centro América. Te acompanho até as duas com o programa Na Hora do Almoço. E a primeira canção é com Carly Simon, Just Like You Do.

0: Antes, Nico Rezende com Esquece Vem e Jim Croult com I Got a Name. Agora meio-dia e 18.
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0: Stephanie Gomes traz as informações. Boa tarde, Stephanie.
2: Olá para você e a todos os nossos ouvintes. A gente atualiza agora o trânsito, trazendo uma informação importante para o motorista que pode passar ali pela rodovia BR-364, na região ali do bairro Pascoal Ramos, porque o acidente que aconteceu hoje cedo ainda está deixando a via totalmente interditada. Então, atenção para você que precisa ali dar acesso a bairro Pascoal Ramos, BR-364, toda essa região ainda está bem congestionada. E isso também reflete um pouco no trânsito da capital. Agora vamos mais para o centro, porque Miguel Sutil ali próximo da Trincheira dos Trabalhadores, trânsito intenso também, bem movimentado, então o motorista precisa de mais atenção e um pouco mais de paciência também. Agora na Avenida Beira Rio, com o trânsito fluindo bem, sem muita lentidão no momento.
0: Tá certo, muito obrigada, Stephanie.
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Neste momento em Cuiabá, 23 graus, tempo segue parcialmente nublado na capital de Mato Grosso, predominantemente nublado, né? Às vezes o sol aparece, agora já se escondeu novamente, 23 graus neste momento, com umidade do ar em 69%, a máxima não deve passar de 27 para esta quarta-feira na capital do estado. Em Sinop, região norte de Mato Grosso, 32 graus, máxima de 34 previsto para hoje, com umidade do ar em 34%. Tempo segue ensolarado em Sinop.

0: Chris de Burgh com The Leading Red na programação da Centro América. Tivemos também Timor com Yes e Give Me Love com George Harrison.
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0: Meio-dia e 36, temos Nica Costa com Midnight na programação. É mais um bloco musical maravilhoso para você na hora do almoço. E nós vamos juntos até as 2 da tarde.

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Pop de 1975, só para você ter uma ideia, ela foi um sucesso mundial. Só no Brasil ocupou o primeiro lugar das paradas e permaneceu entre as mais tocadas por 129 semanas. Um grande sucesso que você ouviu aqui na programação, na Hora do Almoço, na sua Centro América.

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6, excelente tarde para você que nos acompanha até as 2. Nós vamos juntos com grandes clássicos na hora do almoço, as canções que marcaram época, marcaram a sua vida. Vamos ouvir agora Will to Power com Baby I Love Away.

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1: Vivemos na época da comparação permanente. Basta abrir o celular para encontrar alguém viajando, crescendo, sendo promovido, conquistando algo ou parecendo extremamente feliz. E sem perceber, começamos a medir nossa vida pela régua dos outros. O problema é que estamos comparando coisas diferentes. Você conhece suas dificuldades, mas conhece apenas os resultados das outras pessoas. Você conhece seus medos, mas vê apenas a confiança que as outras pessoas demonstram. Você conhece os seus bastidores, mas enxerga apenas o palco dos outros. E isso produz uma sensação injusta de inadequação. A comparação pode ser útil quando gera inspiração, mas se torna perigosa quando destrói a autoestima. O seu desafio não é acompanhar o ritmo de todo mundo. Seu desafio é continuar evoluindo no seu próprio caminho. Porque sucesso não é uma corrida contra outras pessoas. É uma construção pessoal. E isso é alto desempenho.
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1: Fique agora com a Stephanie Gomes e as informações desta edição. Boa tarde para você, Stephanie.
2: Olá para você e a todos os nossos ouvintes. O rock vai tomar conta de Cuiabá. A capital recebe um evento de graça de rock neste domingo, dia 12 de julho, no Parque das Águas. A programação começa às 17 horas e promete reunir fãs de música e entretenimento. Entre as atrações estão bandas MP Rock, Heróis de Brinquedo e Prefixo 65, além de DJ Clayton 7, além de sorteios de brindes incríveis como uma guitarra. A proposta é oferecer uma noite de lazer para celebrar o Dia Mundial do Rock, com ambiente seguro e opção para toda a família. Para quem quer aproveitar, a entrada é de graça e a dica é chegar cedo. O evento começa às 17 horas no Parque das Águas. Além de muito rock, o público vai poder aproveitar um ambiente seguro, agradável e perfeito para reunir amigos e família. Outras notícias durante a nossa programação.
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1h33. De volta e com mais canções maravilhosas pra você até as 2 da tarde. Clássicos na hora do almoço. A partir das 2 temos o Sequência de Classe e quem apresenta é o Jair Segat. Às 4 horas nós temos a hora do café. Às 5 horas tem Happy Hour e essa é a programação da Centro América desta quarta-feira. A gente continua trazendo boas canções, claro. Tem mais na hora do almoço. Agora com o Glass Tiger, a canção Someday.

0: Estrada de Santos. Antes, U2 com Beautiful Day. Daqui a pouco, as últimas do programa.
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América com Bob Marley no Woman No Cry. Antes, Xadê, The Sweetest Taboo. Agora 5 minutos para as 2. Deixo Daddy Hall e John Oates com I Can't Go For That. E daqui a pouco temos o Sequência de Classe. Quem apresenta é o Jair Segatti. A partir das 4 horas, nós temos a Hora do Café. Às 5 horas tem o Happy Hour. 7 da noite tem clássicos da original. Quem apresenta é o nosso comunicador Wally George. Às 10 da noite temos o Easy Night.

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1: É sempre uma alegria estarmos juntos aqui pela Centro América. Vamos começar mais um Sequência de Classe, edição desta quarta-feira, hoje dia 8 de julho. Tem sol, mas o tempo está parcialmente nublado em Cuiabá. Daqui a pouco eu falo do tempo em Sinop. Boa tarde você em Sinop também nos acompanhando. Vamos começar com Spice Girls.

É, não tem como não curtir. Belas canções, programação Centro-América feita pra você com muito carinho. Queen, One Year of Love, teve o Ted Swims, Lose Control. Começamos com Spice Girls, To Become One. Agora, 2:12. Acabei de receber um e-mail aqui da produção. 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Então fica aí à sua vontade. Manda aí a carteirinha pra gente no nosso WhatsApp e o seu nome completo, é claro. Escolha um filme pra você curtir, pra um bom filme por conta da Centro-América.

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1: Humberto Gessinger, Engenheiros do Havaí, Terra de Gigantes, sequência de classe. Duas e 17.
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1: Tarde de bem com a vida, com as melhores canções, no trânsito, nos dando o carinho da sua sintonia, sempre bom estarmos juntos. 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Manda aí a foto ou print da sua carteirinha pro nosso WhatsApp e escolha um filme para curtir por nossa conta na rede Cinépolis. Boys Don't Cry, esse é o

Esse é o David Bowie, programação Centro-América, sequência de classe 2h29. Antes do intervalo, tem mais uma canção aqui. 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Agora tem o America. Let's

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6: Pearl Jam.

músicas inesquecíveis na programação, sequência de classe aqui na Centro América. Bon Jovi, Never Say Goodbye. Teve também Pearl Jam, Sirens. E Pearl Jam, Bon Jovi, David Bowie, o que que nos lembra? Lembra do Isto é Rock and Roll com Marco Schmidt, sábado às 18 horas. 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

0: Já já tem o Rhythmics, agora 2h47.
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quinta-feira, você na sintonia da original Centro-América, Sheryl Crow, All I Wanna Do Is Have Some Fun. Já é finalzinho da primeira hora do Sequência de hoje, desejando uma excelente tarde pra você com as melhores músicas. Tem essa aqui ainda antes do intervalo, vamos curtir o Save Your Tears, Weekend, agora 2:58.

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2: Bora seguindo. Sabe aquela música que inspira? Pois é, você ouve aqui na Centro América, 3:04. Muito prazer, eu sou o Jair Segatti. Vamos seguindo até as 4 com sequência de classe. 4 horas tem o Ricardo Bip, Hora do Café. 5 horas tem o Happy Hour. 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Always on my mind. Esse é o Pet Shop Boys na sua

0: da Terra. Como ficou legal essa releitura dessa canção belíssima com Paulo Miklos. Aliás, o Paulo Miklos lançou agora um álbum em 2026, somente com releituras. O álbum chama Coisas da Vida. E a gente escolheu essa canção para tocar na programação Centro-América. Teve o Aha, Cry Wolf e Pet Shop Boys, Always on My Mind.
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8: 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Já estamos inaugurando 96,7 em Primavera do Leste e vem por aí muito mais. Broken Wings, agora 3:18, Mr. Mister.

Lages na programação, sequência de classe agora 3:27. Daqui a pouco tem informação com nossa equipe de jornalismo em mais uma edição do Centro American News.

0: 8 de julho, 3h31. Informação chegando agora com nossa equipe de jornalismo. Vamos conferir as informações com o repórter Fabrício Baldini.
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0: Oi, Fabrício, boa tarde.
2: Boa tarde, Segatti. Boa tarde a você, ouvinte. O endividamento dos produtores rurais continua preocupando em Mato Grosso. Dados do Banco Central mostram que o estado tem mais de 108 bilhões de reais em crédito rural. E desse total, quase 22 bilhões de reais estão em situação problemática. Isso inclui dívidas em atraso, inadimplentes, prorrogadas ou renegociadas. O cenário acontece mesmo com Mato Grosso liderando o valor bruto da produção agropecuária no país, com 213,5 bilhões de reais movimentados neste ano. Especialistas alertam que o indicador mostra o faturamento de produção, mas não representa o lucro do produtor, já que não considera despesas como financiamentos, fretes, impostos, custos de produção e perdas climáticas. Em todo o Brasil, a situação também preocupa. Dos 895 bilhões em crédito rural, cerca de 186 bilhões de reais representam algum tipo de comprometimento financeiro. Outras notícias ao longo da programação.
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0: Só você, se é o Vinícius Cantuária, Steve Perry ou Cherry, ainda é Bill Medley, Jennifer Warnes, I've had the time of my life. Agora 3h46, produção me passou o nome aqui, vamos divulgar então quem faturou o par de ingressos VIP Cinépolis. Mandou aqui o Segatti, eu quero assistir um filme, mas quem vai escolher o filme é a minha neta. Ah, que legal, então tá bom. Quem ganhou? Ouvinte, fã de carteirinha da Central América, a Fátima Socorro do Espírito Santo, é fãzaça do Steve Perry, tocou agorinha, mandou até uma mensagem aqui pra gente, né? O Fátima Socorro do Espírito Santo, par de ingressos VIP Cinépolis, pra você curtir um bom filme com a sua neta, a escolha do filme, aliás, esse par de ingressos vai pra você via WhatsApp, nossa produção vai encaminhar pra você em até 3 dias úteis. Daqui a pouco tem Ricardo Bip e a Hora do Café, antes tem o Paulo Vaz, o sucesso que você não esquece, nos falamos amanhã em mais uma edição do Sequência de Classe 2 da tarde. Continue aqui, até lá.
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A canção tem uma particularidade. Dos seus 4 minutos e 8 segundos de duração, só tem vocais nos seus primeiros 2 minutos e 20 segundos. O restante é instrumental, como se fosse um mantra. More Than This teve um excelente desempenho no mundo todo, inclusive aqui no Brasil. A canção foi escrita numa madrugada fria, sobre um penhasco, de onde o seu autor, Brian Ferry, tinha uma visão deslumbrante e fantasmagórica do agitado mar na costa irlandesa, onde ficam as famosas falésias de Moher. Este cenário contribuiu para que a letra fosse marcada por um niilismo, uma sensação de que não há solução para a humanidade. Quem pode me dizer para onde estamos indo? Não temos importância no mundo, diz a letra numa certa altura da música. Para a maioria de nós, esse sentimento pessimista da música passa batido. A simetria melódica faz com que tenhamos um vislumbre bem mais otimista, no máximo uma certa sensação nostálgica. No sucesso que você não esquece, de 1982, More Than This, Roxy Music.

Eu, Paulo Vaz, me despeço, mas convido você para a próxima edição do Sucesso Que Você Não Esquece, porque atrás de um clássico sempre tem uma boa história. Até lá, tchau.

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1: Excelente tarde de quarta-feira, um pouco mais quente do que ontem, hein? Bom, que maravilha que o sol apareceu para dar uma amenizada nesse clima atípico que a gente tem em Cuiabá. Vamos juntos aqui para mais uma xícara de café e uma programação especial e adequada para esse momento. Vamos começar com o Carpenters.

0: Robbie Williams, Angels, aqui numa hora do café, ainda a lixa Kiss, Djavan, a gente abriu com Carpenters, agora 4:20 na música do dia, já já tem Barbara Streisand e também Bee Gees Promises, já já, fica aí com a gente.
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0: Rock with you, Michael Jackson aqui no A Hora do Café, agora 4h33, informação chegando direto da nossa redação.
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0: Informações com o nosso repórter Fabrício Baldini. Oi, Fabrício, boa tarde.
2: Boa tarde, Bip. Boa tarde para você, ouvinte da Centro América Easy. O Show das Águas do Parque das Águas em Cuiabá passa a ter apresentações regulares de terça-feira a domingo. A programação gratuita oferece 3 sessões diárias, às 6h30, às 7h30 e às 8h30 da noite, ampliando assim as opções de lazer para moradores e turistas. O espetáculo voltou a funcionar neste ano, após um processo de revitalização do complexo de fontes e chafarizes. Durante o dia, o chafariz principal permanece em operação em intervalos de meia hora até o início da preparação para o espetáculo noturno. Segundo a empresa cuiabana de zeladoria e serviços urbanos, o sistema já opera com cerca de 90% da capacidade mecânica prevista. Entre as melhorias estão a instalação de novos equipamentos que permitem maior sincronização entre os jatos d'água, a iluminação e a trilha sonora, além de coreografias mais elaboradas. A expectativa da prefeitura é concluir as etapas finais da modernização e colocar o sistema em funcionamento com 100% da capacidade, incorporando novas músicas e efeitos visuais ao espetáculo. Outras notícias ao longo da programação.
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0: Gilberto Gil, estrela, finalizando mais uma edição aqui do Hora do Café, tá de volta amanhã, às 16h, vem aí Happy Hour.
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0: Vamos juntos até às 19h, trazendo música e informação, as principais notícias do Brasil, do mundo, notícias da nossa cidade, do nosso estado. Tudo isso a partir de agora aqui no Happy Hour, nesta quarta, 8 de julho de 2026. Já já, a gente fala que aeroportos de Mato Grosso esperam quase 290 mil pessoas em julho, hein? MPT abre cadastro para entidades que podem receber recursos de multas trabalhistas. TRE e Ministério Público de Mato Grosso se unem para combater o assédio eleitoral. E ainda a Receita libera consulta ao novo lote de restituição automática do imposto de renda. Quem sabe você não tá nesse lote, hein? Abrir com o Peter Gabriel Sledgehammer, que teve uma carreira de muito sucesso ali no começo dos anos 80, quando deixou Genesis, saiu dos vocais pro Phil Collins assumir, que também teve uma carreira solo muito consistente. Isso aqui foi um sucesso nos anos 80. Sledgehammer.

Ontem a gente ouviu Blonde, a Debbie Harry cantando Heart of Glass. E aqui esta versão, a gente tá falando de punk, de new wave e tudo mais. Aqui a versão muito legal pra então o seriado Emily em Paris, que foi renovado agora pra quinta temporada. E a gente abriu com o Peter Gabriel, acabei citando também o Phil Collins, a filha dele, a Lily Collins, está então nessa série e como protagonista. E ele deu uma declaração, um depoimento, dias atrás, que está muito feliz e orgulhoso da filha por ter encontrado o seu caminho. Que legal, né? 5:16. Se você vai viajar nestas férias, é bom se programar, hein? Os aeroportos de Mato Grosso devem ficar bem mais movimentados ao longo de julho. A expectativa da Centro-Oeste Airports é receber cerca de 289 mil passageiros em mais de 2 mil voos programados no estado. O maior movimento deve ser no aeroporto Marechal Rondon, em Várzea Grande, com previsão de 234 mil passageiros. Na sequência, vem os terminais de Sinop, Rondonópolis e Alta Floresta. A recomendação para quem vai embarcar é chegar ao aeroporto com antecedência e conferir o horário do voo antes de sair de casa. Assim, as férias começam sem estresse, hein? Bom, com a campanha eleitoral se aproximando, o Tribunal Regional Eleitoral e o Ministério Público do Trabalho decidiram unir forças para combater o assédio eleitoral e o trabalho infantil durante as eleições de 2026. Na prática, as duas instituições vão compartilhar informações, investigar denúncias e promover campanhas de orientação para garantir que o voto continue sendo livre e sem pressão. E o alerta faz sentido. Só nas eleições de 2022, Mato Grosso registrou 119 denúncias de assédio eleitoral no ambiente de trabalho. A mensagem é clara: voto tem que ser uma escolha do eleitor e não uma imposição do patrão. 5:17. Paralamas do Sucesso, a novidade.

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1: Muito bem, agora 5:20. Clara Lucite de volta com a gente, agora falando de trânsito. Oi, Clara.
2: Oi, Bipe, um ótimo final de tarde para você ouvinte que tá ligado na Centro América também. Nas ruas da capital, a gente encontra agora lentidão na Afonso Pena e na Sutil, debaixo do viaduto do Despraiado, onde eu falo ao vivo nesse momento, mas o trânsito segue fluindo para quem passa por cima sentido Parque Mãe Bonifácia. Siriaco Cândia e Mário Andreasa no vai e vem entre Cuiabá e Várzea Grande, atenção, ainda dá para você passar sem preocupação. Já no centro, é em frente à Praça Ipiranga que você vai ficar parado aí para acessar a prainha. Depois, ao lado ali, próximo na General Melo, o movimento é bom, claro, com pequenas exceções entre os cruzamentos com a Miguel Sutil ou córrego do Barbado, que pode dar aquela pequena travada. Agora você vai para Várzea Grande, atenção motorista, a dica é sair pela Doutor Paraná, no acesso feito pela Beira Rio. Bip, já eu conto outras informações.
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Muito bem, agora 5 horas 24 minutos. Vamos saber como é que fica a previsão do tempo para essa quinta-feira, hein? Ar quente e seco domina o estado. Amanhã teremos um dia de sol forte, tempo firme, o que vai elevar as temperaturas no decorrer das horas. Em Cuiabá, o dia será de muitas nuvens, com aberturas de sol ao longo do dia, e a temperatura chega aos 31 graus. Em Sinop, o tempo será parecido, com sol entre algumas nuvens e temperatura chegando aos 34 graus. Agora, nesse momento, a gente tem 25 graus, umidade relativa do ar, em 66%, pouquíssimas chances de chuva, mas acredito que realmente chuva agora, nesse momento, a gente precisava, mas não vai acontecer, né? 5:25.

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0: Boa tarde, Bipe, Thiago Paiva. E hoje, com a família, curtindo a Centro-América na 95.5 Sinop.
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to rule the world aqui no Happy Hour. Tears for Fears pra família Paiva que tá acompanhando a gente em Sinop 95.5 e obviamente você também, bem-vindo, bem-vinda sempre na nossa programação. Agora 5 horas 34 minutos. Atenção, já já, inclusive, para quem tá aí curtindo a nossa programação em 99.1. Tem informações do trânsito com a nossa repórter Clara Lucite. Agradecer a família Augusto. Diego já mandou mensagem aqui falando de complicações na Fernando Correia. Já encaminhei aqui para o nosso jornalismo, Diego. Daqui a pouquinho, apurando as informações, a gente volta aqui, inclusive para você que está finalizando o expediente aí, precisa acessar essa região da Fernando Correia. Daqui a pouquinho, a gente tem alerta de trânsito lá com ônibus quebrado, situação delicada. E aí, mais uma vez, para você que está em Sinop, se quiser compartilhar informações também do trânsito, eu acredito que esteja mais tranquilo. Pela foto que eu recebi aqui do Thiago Paiva, que mandou esse áudio aí pra gente, a gente ouviu antes do Tears for Fears. Que lindo, hein? Esse lago aí, não sei o nome desse lago. Se você puder depois atualizar aqui, Thiago, até pra gente falar. Que belo fim de tarde em Sinop. Que maravilha. Em breve, Primavera do Leste. 5h35, nosso final de tarde também tá bonito aqui, não é? As cores aqui, os tons estão bem legais. Que bom, sempre um privilégio esse final de tarde no céu de Centro-Oeste. Céu do Centro-Oeste. A Polícia Federal cumpriu nesta quarta-feira um mandado de busca e apreensão na casa do ex-presidente Jair Bolsonaro em Brasília. A ação foi determinada pelo ministro Alexandre de Moraes, do STF, para verificar se todas as armas registradas em nome do ex-presidente haviam sido entregues às autoridades. Segundo a defesa, nenhuma arma foi encontrada, já que a localização de todos os armamentos teria sido informada anteriormente à justiça. Já a decisão do ministro aponta divergências entre os registros oficiais e as informações apresentadas pela defesa, o que motivou a operação. Bolsonaro segue em prisão domiciliar por determinação do Supremo Tribunal Federal. 5h36.

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fala, Bip, meu parceiro, beleza? Que é o Bruno Marinho, só pra variar, curtindo a melhor rádio da galáxia. E que música incrível do Yes, cara. Essa música Lonely Heart, que eles entraram nessa fase mais comercial, eu gosto bastante. E gosto de outras desse disco também. Um abraço e vamos continuar aqui com você, meu irmão. Tamo junto. Happy Hour.

0: Inexcess, abrindo os anos 90, primeiro single de 1990, depois do Kicks, com grandes sucessos que os australianos estavam fazendo no mundo inteiro, e posso provar, New Sensation, que a gente toca aqui, Need You Tonight. E aí, o Michael Hutchence estava casado com ninguém menos que Kylie Minogue. Uma mulher que tentou colocar ele nos trilhos, mas depois a situação acabou não dando muito certo. Em 1997, ele decide não estar mais entre nós, comete um suicídio. O Bono Vox faz uma música para ele. Já falei algumas vezes aqui dessa música, que é muito interessante, sobre, inclusive, você estar preso em uma situação em que você não consegue sair. E isso é dentro da sua própria cabeça, da sua mente. Exatamente como Stuck in a Moment, You Can't Get Out Of. Então você tá ali naquele momento muito difícil e não consegue sair. Voltando de Suicide Blonde, ela tinha acabado de descolorir o cabelo para alguma apresentação, algum clipe e tal, mas eles estavam pelas ruas de Londres e ela acabou falando isso. Falou: puxa, eu tô parecendo uma loira suicida com esse cabelo descolorido, aquele estilo loira platinada, né? E aí ele acabou pegando isso, inclusive a música vai falando: was the color of her hair like a cheap distraction for a new affair? Seria, a cor do cabelo dela era como uma distração barata para um novo acaso, um novo caso, alguma coisa que pudesse acontecer na vida dela. E aí a gente sabe que realmente uma loira platinada chama atenção até hoje por onde passa. Falando nisso, vamos acionando a nossa repórter Clara Lucite. Oi, Clara, bem-vinda mais uma vez.
1: Oi, Bipe, um ótimo início de noite para você ouvinte que acompanha o Happy Hour também. Ô, Bipe, eu quero trazer duas situações incomuns da Fernando Corrêa, inclusive que você comentou, mas a gente vai atualizar. Inclusive, a gente gosta e agradece quando o ouvinte participa com esse tipo de informação. Temos recebido muitas mensagens sobre um derramamento de óleo na pista, então, na Fernando Corrêa. Isso complicado, né? Um pouco antes do acesso ali da Beira Rio, eu falei com a Secretaria de Mobilidade Urbana, que fez uma checagem pelas câmeras de segurança. Até então, Bip, trânsito tá seguindo, complicado daquele jeito, mas tá seguindo. Mas é preciso, atenção, você motorista que vai passar por esse ponto aí, redobrar atenção para evitar acidentes, né, Bip? E aí, em caso, né, você motorista, identifique alguma situação parecida como essa, a orientação da CEMOB é ligar para o telefone 118 118 ou 193, né? Que uma equipe vai até o local para fazer um trabalho de remoção do óleo na pista, junto com o corpo de bombeiros e agentes de trânsito também, ok, Bip? E aí, um outro caso, eu acho até que comum essa semana, a gente comentou também sobre um outro ônibus quebrado na pista da direita antes de chegar na rodoviária do Cochipó.

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foi cantado a plenos pulmões ontem em Nova York, nessa volta que tava todo mundo, inclusive esperando nós brasileiros também, porque o Phil Wex recentemente havia falado numa live sobre a ideia de retornar ao Brasil. Última vez que eles estiveram aqui, foram headliners do Palco Mundo, fazendo uma apresentação espetacular no Rock in Rio 2019. E tá todo mundo, enfim, esperando essa volta, até porque o Jon Bon Jovi fez uma cirurgia nas cordas vocais e foi um espetáculo. Obviamente, com ingressos esgotados no Madison Square Garden, em Nova York, nesse momento de Copa do Mundo, você imagina só o quanto de shows incríveis e legais estão rolando por lá. E essa então aí a do Bon Jovi, essa ideia de fazer em plena Copa do Mundo esses shows. Foram 9 shows, vocês acreditam? Essa apresentação marcando, inclusive, o retorno do Jon Bon Jovi depois dessa cirurgia nas cordas vocais. E aí, claro que não faltou Living on a Prayer, It's My Life, You Give Love a Bad Man, que é desse álbum Slippery and Wet, que até então, em 1986, não tinha acontecido nada de muito interessante com o Bon Jovi, não. Acreditem se quiser, sabe quem é que mudou o jogo pro Bon Jovi? Gene Simmons, do Kiss. Chamou o Jon Bon Jovi e falou: cara, vocês precisam conhecer esta pessoa aqui, Desmond Child. Esse cara escreveu essa música, Living on a Prayer, também You Give Love a Bad Man. São uma das músicas mais tocadas, inclusive em intervalos de jogos, né? E esportes em geral. Esses dias eu vi um post do Haaland, exatamente, o nosso algoz. E ele colocou Living on a Prayer, inclusive. Eu não me lembro exatamente qual era a postagem, mas eu falei, tá vendo? E, enfim, se você ouve de fundo aí nos jogos, aí cada equipe tem uma música quando toca, quando marca um gol, e aí essa música toca, também você tem as músicas de intervalo pra animar a galera. E Jon Bon Jovi não tem jeito. A banda Bon Jovi é uma banda que eles chamam de Rock Arena. E aí ele aceitou a indicação do Gene Simmons, que acabou criando o Big Hit oitentistas, né? Assim como esse aqui que acho que o ano passado o Spotify deu uma placa de 1 bilhão de streamings de Living on a Prayer, se juntando àquele seleto grupo. Começou em Bohemian Rhapsody, tem o Journey também, Don't Stop Believing. Essas músicas não faltam nesses momentos aí de euforia e de êxtase. Essas músicas até hoje ecoando desde os anos 80. E falando em Copa do Mundo, falando desse ambiente ali nos Estados Unidos, você acha que só tem corrupção na CBF? Escuta essa. A Associação do Futebol Argentino, a AFA, passou a ser alvo de uma investigação nos Estados Unidos. Segundo o jornal La Nación, promotores federais e agentes do FBI apuram movimentações financeiras da entidade e investigam suspeitas de lavagem de dinheiro e fraude. A apuração analisa a circulação de cerca de 260 milhões de dólares em contas bancárias americanas, além de outras transferências que agora estão sob análise. A investigação está em fase preliminar. Não há denúncia formal nem acusação criminal contra a AFA ou seus dirigentes. A entidade e o presidente Cláudio Tapia ainda não se manifestaram sobre o caso. Vamos aguardar cenas dos próximos capítulos desta que será uma série bastante interessante. 6 e 6.

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1: Horas 8 minutos, quarta 8 de julho de 2026. Daqui a pouquinho a gente fala aqui ainda no Happy Hour sobre um cadastro para entidades que podem receber recursos de multas trabalhistas. É o Ministério Público do Trabalho em Mato Grosso agindo nesse sentido. Já já também a gente vai falar nos indicadores ali para ver a movimentação do mercado financeiro de hoje, desta quarta-feira, sobre a liberação da receita de um novo lote de restituição automática do imposto de renda. Quem sabe você não tá nessa aí, hein? Bob Dylan, Like a Rolling Stone. Agora 6:09, vamos juntos. Bem-vindo, bem-vinda. Este é o Happy Hour.

Suspicious Minds aqui no Happy Hour, Elvis Presley, nessa incrível, emblemática releitura com o Cirque du Soleil, fez parte em 2011 do Viva Elvis, que era justamente apresentando para uma nova geração, mais uma vez, sendo sempre retomado e que é sempre inédito para quem tá ouvindo e espetacular toda essa força que o Elvis tem, não à toa chamado o Rei do Rock. E aí, essas datas são incríveis, né? Porque tudo que vai para esse universo, seja o Elvis, os Beatles, esses caras aí, essencialmente, que mudaram o jogo, mudaram a história, não tenho o que falar. E em 1954, neste mesmo dia 8 de julho, o Dewey Phillips era um apresentador de rádio chamado DJ naquela época, mas é a mesma função, o mesmo ofício, a mesma atividade deste que vos fala. Então, ele tocou a música That's Alright Mama, que depois foi encurtada só para That's Alright, até por conta do Sam Phillips, o dono da gravadora, da Sun Records, dizer: poxa, isso vai associar muito você, a sua mãe e tal. E há aquela velha história dele sendo um caminhoneiro, né? Na verdade, ele dirigia o caminhão de uma companhia de energia da cidade, já em Memphis, saindo de Tupelo, daquela dificuldade toda que ele vivia com os pais e tudo mais, tentando uma vida melhor, e ele queria gravar. Então ele juntou lá $4, que era o preço de uma gravação, e essa foi, então, uma delas, que aí o Sam Phillips acabou apostando nele. Aquela história da recepcionista: olha, você precisa conhecer o que você estava buscando, né? Um cara branco cantando como negro, que era o que o Elvis apresentava naquele momento, por conta, obviamente, de ter se inspirado muito na música afro-americana. Ele ia ver o Ike Turner, o Jerry Lee Lewis tocar. O cara, realmente, é ele mesmo que você está pensando, o ex-esposo da Tina Turner, que fez tudo o que fez com ela, mas ele tem uma história muito importante na música, não só no rock, mas ele grava o primeiro rock, o Rocket 88, em 1951. Dito isto, então, 54 deste dia 8 de julho, o Elvis tem então aí uma reação assim incrível de ouvir a sua música no rádio, e aí ali começava toda a trajetória do Elvis, que 2 anos depois ele vai receber o título de Rei do Rock. E tem uma história interessante também: um outro apresentador de rádio aí chamado George Klein, porque ele tem um sobrenome também judeu. Eu não sei se ele era judeu ou, enfim, só tinha aí uma descendência judia, mas o Sam Phillips era judeu e tinha essa gravadora, e ele estava querendo ganhar uma grana. Então ele estava olhando ali, follow the money, né? Já estava entendendo todo o jogo há muito tempo, que os americanos sabem como é que funciona, inclusive, o jogo do entretenimento, por isso que eles são quem são. E aí, então, o Elvis, em 1956, ele lança, em 27 de março de 1956, o álbum cheio. Mas em 23 de março, ele lança o álbum todo, que daí vem Hound Dog e tantas outras músicas, Blue Sweat Shoes. Só que em 27 de janeiro, ele tinha lançado uma música. E essa foi a música que foi avançando. Janeiro, fevereiro, março, abril. Em abril, que o George Klein, que era seu amigo de escola, ó, que curioso, falou: não tem jeito, né? Ligou pro Elvis, chamou ele na rádio, falou: não, você é o Rei do Rock, olha aqui. E ele, assustado, já estava assustado 2 anos antes da música dele tocando no rádio, porque ele estava querendo só gravar uma música para homenagear a mãe dele. Sabia, né, do seu talento, mas, enfim, não acreditava que tudo o que aconteceu na vida dele, obviamente, ia acontecer tão rápido. Aí ele falou assim: mas por que que você está dizendo isso? Por conta disso aqui, ó. Cashbox era uma parada importantíssima americana, ele estava em primeiro lugar. Na parada country, ele estava em primeiro lugar. E no Hot 100 da Billboard, que o Instituto Nielsen, que faz essa apuração até hoje, ele era primeiro lugar com esta música aqui, por isso que ele se tornou o Rei do Rock. E o seu amigo de infância, apresentador de rádio, falou: você é o Rei do Rock por conta desta música estar em primeiro lugar em 3 paradas diferentes. Listen.

só pra gente incluir ele na nossa conversa de 1960, fazendo parte daquele momento que os americanos estavam whitewashing, querendo embranquecer a música. Essa é uma história que depois dá pra gente estender aqui e é muito boa, hein? 6:28.

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1: Agora tem informação do trânsito com a nossa repórter Clara Lucitti. Oi, Clara, bem-vinda de volta.
2: Obrigada, Bipe. Boa noite novamente para você ouvinte também. Ô, Bipe, vamos direto para Várzea Grande, que tá com um trânsito movimentadíssimo nesse início de noite. Você, motorista, tá seguindo o sentido região do Ipaze, Planalto Ipiranga ou Costa Verde? Atenção, trânsito muito carregado, tem desvio acontecendo em várias avenidas aí que dão acesso a esses três bairros. Porque nesse momento, Bipe, tem obras de água e esgoto sendo realizado na região, então informação confirmada pela Guarda Municipal nesse momento. Tem trânsito intenso também na João Ponce de Arruda, já chegando na região do aeroporto. E aí a gente volta para Cuiabá, encontra um trânsito crescendo na Avenida do CPA, no começo dela pela Mato Grosso, e vai até lá no viaduto da Cefaz. E hoje é a Gonçalo Antunes, que está se destacando aí como uma avenida movimentada, inclusive, Bipe, que dá acesso a bairro como a Morada do Ouro e a Avenida dos Trabalhadores. Bipe, qualquer outra atualização eu volto e é com você no estúdio da Centro América.
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0: sigo tocando guitarra na Central America, tocando R&M, tocando guitarra junto. Obrigado, valeu.
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4: 6h40, Receita Federal abre nesta quarta-feira a consulta ao primeiro lote especial de restituição automática. Abriu, no caso, né? Para o imposto de renda pessoa física, na modalidade chamada pelo órgão de cashback. O pagamento será realizado no dia 15 de julho, diretamente na conta vinculada à chave Pix do tipo CPF do contribuinte. O lote contempla as pessoas não obrigadas a apresentar a declaração do imposto de renda de 2025 e, por isso, não enviaram o documento. Já no mercado financeiro, o dólar caiu 0,07% e ficou em R$ 5,14. O euro teve crescimento de 0,03% e é vendido a R$ 5,88. E o Ibovespa caiu 0,79%.
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4: O Ministério Público do Trabalho em Mato Grosso abriu as inscrições para entidades sem fins lucrativos e órgãos públicos que queiram se credenciar para receber recursos provenientes de multas e indenizações trabalhistas. A ideia é financiar projetos que promovam direitos sociais ligados ao mundo do trabalho. Entre as áreas prioritárias estão o combate ao trabalho infantil, o enfrentamento ao trabalho análogo à escravidão e as ações de inclusão social. Cadastro deve ser feito pela plataforma eletrônica do MPT, com conta gov.br, nível prata ou superior. O credenciamento não garante o recebimento dos recursos, mas vai habilitar a instituição a participar da seleção de futuros projetos. Mais informações você pode ter no nosso portal primeirapagina.com.br. 6h42. Chamar a Rita Lee para continuar essa trilha sonora maravilhosa com essa audiência incrível. Mandar um abraço aqui pro Alisson Chagas, estudando guitarra e curtindo a Centro América FM. Que privilégio, hein? Alisson, obrigado pela sua atenção, o seu carinho de pedir a música, mandar aqui o áudio e dizer que tá tocando guitarra, ouvindo o R&M na Centro América FM. Aproveitar e mandar abraço também pra Maranhão, o estado do Maranhão, com a gente aqui, dizendo que é a melhor rádio do planeta. Oséias Marques, que legal, Oséias. João Nolasco também pedindo um bidiz no clássico. Do ouvinte até rimou, hein, Nolasco, pro clássico. Se você quiser indicar o seu, é só mandar. Atlântida, Rita Lee.

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2: Está começando mais um Cerveja para Descontrair. Nessa semana o nosso assunto é fermentação, processo tão importante na construção de sabores e aromas das cervejas. Hoje nós vamos falar sobre as leveduras ales. Nós já dissemos aqui, até o século XVI, todas as cervejas eram de alta fermentação. Somente ali depois, quando os bávaros começaram o processo de armazenar a cerveja a frio, que a gente percebeu o surgimento das cervejas lagers. O berço das cervejas ales é a Inglaterra. Ali muitos estilos foram criados e muitas técnicas também. Para os ingleses, inclusive, cervejas lagers nem deveriam ser chamadas de cervejas. Eles são bem radicais com relação a isso. A característica principal das leveduras ales são a produção de mais ésteres e fenólicos, dois componentes muito importantes na construção de sabor de diversos estilos. As cervejas ales tendem a ser mais complexas em termos sensoriais, né? Até porque ali você tem os aromas fenólicos, aromas de frutas, frutas amarelas, frutas vermelhas, né? Quando a gente pensa em cerveja de trigo, aquele aroma de banana, a nota de cravo, vem desse processo de fermentação. A maioria dos estilos catalogados pelos guias de classificação de cervejas são de alta fermentação. Então, você tem muito mais estilos de alta do que de baixa fermentação. Amanhã nós vamos falar um pouquinho sobre Brettanomyces. Hoje nós vamos ficando por aqui, eu agradeço a sua audiência e você já sabe, cerveja é para descontrair, com moderação e responsabilidade.
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0: To Town, fechando mais uma edição do Happy Hour, não antes sem o nosso clássico do ouvinte, claro.
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0: Fabiana quer ouvir essa versão que o Scorpions fez pra Dust in the Wind aqui no Happy Hour. Valeu, gente. Obrigado, Fabi, pela sua audiência. Tá no trânsito aí ainda, um pouco pesado, né? Você até que tava esperando no trabalho, adiantando algumas coisas, sempre assim. Te quer adiantar pra o outro dia até tá mais tranquilo e tranquila, né? Obrigado aí pela sua audiência, Scorpions.

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2: 7:04.

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7: 7:05.
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7: Gratidão, alegria e fé. Quarta-feira, 8 de julho de 2026, meio da semana, e estamos juntos por aqui com mais uma edição de Clássicos da Original na Centro América FM, sua rádio favorita, 15 anos no ar com você, e hoje eu mais feliz da vida ainda, com muita gratidão no coração, que hoje completo também 15 anos aqui, fazendo parte dessa equipe da Centro América FM, né? Estreiei no dia 8 de julho de 2011. Então, hoje estou completando 15 anos aqui na frente dos microfones da Centro América FM, levando coisas boas para você que é fã, que acompanha a programação, gosta e curte demais. Então, feliz da vida. E vamos juntos, começando aqui os clássicos de hoje. Cuiabá com 23 graus nesse momento, 68% de umidade, Sinop com 27 graus e 48% de umidade. E para abrir a edição dessa quarta-feira dos clássicos da original, tem The Guess Who, These Eyes. Feliz noite aí para você.

Capital Inicial, aqui nos clássicos da original, primeiro bloco da noite. Fogo, ainda Marillion Kelly e também The Guess Who Decides.

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2: 7:21.
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2: E como eu sempre gosto de dizer, que a gente fica muito feliz em receber o carinho, o retorno de você que é fã da Centro América FM, que acompanha o nosso trabalho aqui. Então, gente, ó, muito obrigado pelas palavras, pelas mensagens assim, muito carinhosas que eu estou recebendo aqui pelo nosso WhatsApp, né? Fico muito feliz mesmo, realmente são 15 anos aqui levando a boa música, o entretenimento, a boa energia, sempre com esse propósito, né? De fazer, tornar os seus momentos muito mais alegres. Esse é o propósito da nossa empresa, da nossa emissora, da Centro América FM, tornar essa experiência cada vez mais agradável e, claro, a minha também. Então, estou muito feliz mesmo, muito grato hoje em estar completando esses 15 anos aqui com você, que é fã e acompanha a programação. Então, muito obrigado a cada um que mandou, está mandando aqui a sua mensagem de carinho nessa noite e me parabenizando, né? Fico muito feliz mesmo e agradecido. Que seja uma noite muito, muito, muito abençoada para todos nós. E a gente segue com mais clássicos aqui agora com Eric Clapton, Wonderful Tonight.

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6: 7:31.

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Clássicos da original de volta por aqui. E agora com Kim Carnes. É Dave Zeiss.

Eurythmics nos clássicos da original com Sweet Dreams, ainda The Police, Every Breath You Take, King Corn's Bad Davis Eyes.

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1: 7h45.
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1: Clássicos da original na Centro América FM, a sua favorita. A gente segue por aqui na noite dessa quarta-feira com mais clássicos pra você aí do outro lado, sintonizando ou se conectando pela internet. Gino Vanelli, Living Inside Myself.

Free as a Bird, Supertramp, aqui nos clássicos da original, fechando a primeira hora de hoje, ainda Toto Lia e também Dino Vanelli, Living Inside Myself. É hora de... 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
1: O poder do amor silencioso. Roberta estava a caminho de Nova York, onde faria uma palestra em um congresso médico. A caminho do aeroporto, passou pela casa da senhora Hillary Withers, que morrera há pouco, e onde se realizava uma grande venda de utensílios, roupas, calçados. Roberta entrou e foi verificando o que havia por ali. Chamou-lhe a atenção, no sótão, a grande quantidade de sacos de embalagem amarelados, de todos os tamanhos, contendo produtos ainda intactos. Reconheceu um deles. Lembrou-se de quando se tornara representante de uma empresa de perfumaria e cosméticos. Naquele remoto dia de junho, ela havia percorrido toda a avenida, batido a todas as portas e não vendera nada. Desanimada, chegara à última casa, a casa da senhora Withers. Foi convidada a entrar, vendeu cremes e perfumes, num total de mais de $100. Uma enorme compra. Roberta disse que pretendia, com o dinheiro da comissão, comprar uma malha de lã para sua mãe e economizar para pagar o curso de enfermagem. A senhora Withers lhe ofereceu chá e, enquanto o preparava, devagar, deixando-o em infusão em um bule especial, foi lhe dizendo que ela poderia conseguir qualquer coisa que tivesse em mente. Após aquela visita, Roberta recebera prêmios como vendedora distrital e nacional e realizara o seu sonho de ser enfermeira. De volta ao presente, ela perguntou à senhora que cuidava das embalagens por que a senhora Withers comprava produtos se não os usava. Em tom confidencial, ela segredou: Hillary tinha um carinho especial pelos vendedores. Nunca os dispensava. Comprava seus produtos. Também emprestava um ouvido amigo e compartilhava o seu amor e as suas orações. Acreditava que alguém, com um pouco de estímulo, poderia alcançar metas inimagináveis. Depois repassava a outros os produtos, nem todos, como se vê. Eram tantos que alguns acabavam esquecidos. Quando Roberta chegou ao congresso e caminhou até a tribuna, olhou todos aqueles especialistas da área da saúde e sentiu tremerem as pernas. Recordou-se então das palavras da senhora Withers e começou dizendo: costuma-se afirmar que o trabalho de enfermagem significa tornar visível o amor. Nesta manhã, aprendi o extraordinário poder do amor silencioso, manifestado em segredo. Um tipo de amor que não é para ser exibido, mas que realiza o bem na vida das outras pessoas. Alguns de nossos mais importantes gestos de amor podem passar despercebidos. Contudo, um dia, eles irão florescer quando seu aroma se desprender. E contou aos colegas a história emocionante da sua benfeitora. Leve em sua bagagem pessoal, para onde quer que você vá, algumas frases especiais como: seu trabalho foi excelente. Suas palavras me ajudaram. Obrigado por me servir. Senti sua falta. Estou muito feliz por você. Orei por você hoje. Se existem palavras que você gostaria de ouvir, tenha certeza de que elas também servem para encorajar os outros. Pense nisso, mas pense agora. Chegamos assim ao final de mais um Pense Nisso. 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
2: Oito e três.